0: Jesus para o escutar. Quando Marta se queixa, Jesus responde: Marta, Marta, andas inquieta e preocupada com muitas coisas. Uma só é necessária. Quantas vezes esta palavra descreve também a nossa vida? Vivemos com pressa, cheios de tarefas, preocupações e responsabilidades. Corremos tanto que por vezes já não temos tempo para parar, para escutar, para estar verdadeiramente com Deus e com aqueles que amamos. Jesus não condena o serviço de Marta. O que Ele nos mostra é que o serviço precisa de nascer de um coração que primeiro sabe estar com Ele. Hoje talvez precisemos de fazer silêncio, parar um pouco, desligar o ruído e sentarmo-nos com Maria aos pés de Jesus. Porque quando colocamos Deus no centro, até as nossas tarefas ganham outro sentido e outro sabor.
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tinha suspirado, tinha beijado o papel devotamente. Era a primeira vez que lhe escreviam aquelas sentimentalidades, e o seu orgulho dilatava-se ao calor amoroso que saía delas, como um corpo ressequido que se estira num banho tépido. Sentia um acréscimo de estima por si mesma e parecia-lhe que entrava, enfim, numa existência superiormente interessante, onde cada hora tinha o seu encanto diferente, cada passo conduzia a um êxtase e a alma se

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0: Tá lendo, pai?
1: Sim, tô lendo, filha.
0: Sabe, papai?
1: Deixe-me sossegado, filha.
0: Escuta, papai.
1: O que é que você quer agora?
0: Eu gosto muito de você, papai.

0: está lendo esportes?
1: Sim, adoro esportes.
0: E como vai o seu Flamengo, hein?
1: Bem, ganhando sempre.
0: Eu quero te contar.
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1: Ainda.

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1: Um autógrafo?
0: Para os meus colegas.

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2: Muito bom dia, 7h45, estamos aí então com os primeiros passos da primeira edição desta terça-feira de Madeira Notícia, edição de Paulo Figueira. Bom dia, Paulo.
3: Bom dia, os funcionários da AIMA estão hoje em greve, os técnicos da Direção-Geral de Reinserção e Serviços Prisionais também paralisam nesta terça-feira. 450 catequistas reunidos no Funchal, o Bispo da Diocese presidiu a este encontro.

0: 450 catequistas da maioria das paróquias da Diocese do Funchal estiveram reunidos ontem na Freguesia do Corral das Freiras, um encontro para abordar os desafios da missão de anunciar Cristo às crianças e jovens. Na Eucaristia que presidiu, Dom Nuno Brás manifestou reconhecimento pelo trabalho destes educadores da fé, apelou ainda que sejam fiéis ao Evangelho que anunciam.
1: E não temos o direito de lá meter as nossas opiniões, e não temos o direito de mudar para agradar aos homens o Evangelho de Jesus Cristo. Queridos catequistas, todos vocês são portadores deste Evangelho. No fundo, todos vocês são bons samaritanos, não é? São esta presença de Jesus que vai até aquelas crianças, até aqueles adolescentes, até aqueles jovens das nossas paróquias, da nossa diocese, para lhes dar, para lhes abrir o coração, para lhes abrir os olhos, para lhes mostrar como Deus os procura e se faz próximo deles, para os curar, para os salvar. Oh, que maravilha que é ser catequista! Que maravilha que é nós aproximarmos-nos de uma criança e darmos-lhe a conhecer que Deus está próximo dele, que Deus o conhece, que Deus o ama, quaisquer que sejam as circunstâncias, quaisquer que sejam os problemas.
0: O Bispo do Funchal deixou ainda palavras de estímulo e de apoio ao trabalho que os catequistas desenvolvem nas paróquias.
1: Oh, que maravilha que é ser catequista! Que maravilha que é nós aproximarmos-nos de uma criança e darmos-lhe a conhecer que Deus está próximo dele, que Deus o conhece, que Deus o ama, quaisquer que sejam as circunstâncias, quaisquer que sejam os problemas.
0: Dom Nuno Brás, ontem no Corral das Freiras, que acolheu o encontro regional de catequistas, foram cerca de 450 os que participaram neste encontro. Trabalhadores da AIMA, que sucedeu ao Serviço de Estrangeiros e Fronteiras, cumprem hoje um dia de greve. O Sindicato dos Técnicos de Migração justifica o protesto com a ausência de qualquer resposta ao pedido urgente de reunião dirigido à tutela. Os funcionários querem aumentos salariais e também a criação de uma carreira técnica. Reivindicam ainda o acesso a um suplemento remuneratório equivalente ao reconhecido à GNR e à Polícia de Segurança Pública, que também desempenham funções no controlo de fronteiras. Hoje também paralisam os técnicos da Direção-Geral de Reinserção e Serviços Prisionais. Em causa está a portaria, já publicada, sobre carreiras de reintegração e da atualização do suplemento de risco. O sindicato exige a harmonização dos suplementos, de modo a garantir maior justiça e equidade entre profissionais. A reivindicação assenta num suplemento de risco de 450 euros, em condições idênticas às atribuídas a outros trabalhadores da Direção Regional de Serviços Prisionais, bem como um suplemento de renda de casa.

Fique agora com a previsão do estado do tempo para esta terça-feira, 6 de outubro. Há previsão de períodos de chuva, em geral fraca, mais prováveis a partir do final da tarde, especialmente na vertente norte da Madeira e também nas zonas montanhosas. O vento vai soprar fraco ou moderado de norte, a temperatura mínima vai descer e a máxima no Funchal deve andar pelos 25 graus.

Esta foi a primeira edição desta terça-feira do Madeira em Notícia. O Paulo Figueira regressa logo após as 8 com a revista de imprensa. Há 15:45, ele volta ao estúdio novamente.

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2: Ele já chegou e depois das 8 vai nos acompanhar. Estou a falar, claro, de Tony Santos. Senhor.

Andamos ao som de Alexandre e Matias Damásio com Weber Marques e este enorme êxito Loucos. Bom, não somos loucos, mas estamos indo já na reta final da primeira parte deste regresso logo após o fim de semana e feriado. Já a seguir, para abrirmos a parte 2, já sabe, pode contar com um belo par de jarras aqui com o Tony Santos no PEF. E ainda antes de ouvirmos o Tony Santos, temos nada mais, nada menos do que uma opinião que conta, absolutamente essencial, para abrirmos com o pé direito esta hora 2 da manhã, aqui no seu 92 FM. Uma ótima manhã, com plano traçado e prioritário para si, claro.

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0: Abdel Julema, a música dos HMB e Enoch, e também, em início de hora, os MDA e o contagiante O Lugar ao Sol. As primeiras da nossa emissão do Bom Dia desta terça-feira. Estamos a principiar mais uma semana. Bom dia, Beatriz Jardim.
1: Bom dia, Madruga. Bom dia a todos os nossos ouvintes. Terça-feira é esta, depois de um feriado, de um fim de semana prolongado. Como é que se sentem hoje? Parece que os motores demoram um bocadinho mais a arrancar, não achas? Pós-feriado.
0: Vamos lá ver se os nossos ouvintes vão então connosco passar da melhor forma esta terça-feira. Terça-feira vamos daqui a pouco ter a oportunidade de lembrar mais um daqueles velhos e engraçados provérbios que propomos semanalmente neste dia.
1: Pois é, venha daí connosco, temos uma manhã cheia de boas canções, boas conversas e, como é óbvio, boa disposição. Até já, fique connosco e venha daí.
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0: Ser Feliz, a banda, a orquestra Bamba Social, na nossa emissão do Bom Dia de hoje, também com Aragão, ouvimos a sua mais nova canção. Ser simples, ser feliz é tão simples. Às vezes é complicamos, não achas?
1: Eu acho que sem dúvida nós é que complicamos. Aliás, temos vindo a vir falar sobre assuntos semelhantes e cada vez mais chegamos à conclusão que é tão fácil ser feliz nas coisas simples do dia-a-dia. Não concordas?
0: Precisamente, e uma das coisas que também nos enche de alegria, pelo menos talvez mais para os homens do que para as mulheres, é o futebol.
1: Não gostei dessa afirmação de não todo. É. Não,
0: as senhoras também gostam de futebol.
1: Claro que sim, Madruga.
0: Particularmente quando é
1: hoje
0: a
1: em
0: nossa
1: dia,
0: seleção.
1: Não, nem só, não. Não. Olha, vou ter que discordar totalmente contigo. Acho que esses tempos em que o futebol era só para os homens já passou há muito tempo.
0: Não estou a dizer que é só para
1: tempo.
0: Os homens. Eu digo que é gostarem mais de uma coisa do que outras.
1: Acho que já se começa a ver assim uma aproximação bastante próxima das mulheres face aos homens nessa matéria. Mas falando...
0: Pelo menos já vemos no estádio, isso é verdade.
1: Exatamente, por acaso nos estádios tu vês um bom
0: mulheres.
1: Número de mulheres e ali bem ferozes a prestar atenção ao jogo, não estão só... Não se nota que estão ali só a fazer aquele frete e aquela companhia ao seu companheiro.
0: E vamos lá ver se no próximo fim de semana vamos ter aí casa cheia no estádio do Marítimo, vamos ter um grande jogo.
1: Contra o Porto, não é verdade? Próximo dia. Dia 10, não é?
0: Uhum.
1: Exato. Vocês já estão à procura dos bilhetes? Já têm bilhetes? Eu acho que ainda não estão disponíveis, pois não.
0: Já.
1: Olha, pronto, eu esse jogo estou um bocado a leste, vou ser sincera. Mas quando for o Sporting, cá estarei na primeira fila.
0: Ora, será com certeza um grande jogo e isto depois de termos tido também aí mais um grande fim de semana com a nossa seleção a carimbar sua passagem a seguir em frente para esta Liga das Nações.
1: Vou ter que te retificar. Não é a nossa seleção, é a nossa novela.
0: Pois,
1: a novela Ronaldo continua.
0: Pois, exatamente.
1: Qual é que é a tua opinião relativamente ao discurso na conferência do JJ?
0: Eu não achei grande explicação, verdade seja dita, há ali muitas pontas soltas e há que realmente contar a verdade para que de uma vez por todas se esclareça e possamos realmente pensar noutras coisas que não nessa novela.
1: Olha, eu acho mesmo que estás a ver aqueles cães com aquelas estrelas que dão choques e que cada coisa que eles fazem, aquelas coleiras começam ali a ativar e eles ficam prontos. Eu acho que eu senti que o Jorge Jesus estava exatamente com uma trela dessas e ele estava claramente a se controlar ao máximo para não dizer coisas que não devia e que o Pedro Proença estava simplesmente ali a dar aquelas notas de backstage e dizer claramente o que ele tinha a instruir para o que ele tinha que dizer.
0: Pois, uma das coisas que se falou este fim de semana foi justamente isso, que havia uma carta com 8 pontos em que ele tinha que falar nessa conferência de imprensa e
1: olha,
0: uma delas era desculpar-se.
1: Olha, nem sabia disso, Eu estou-te a dizer uma análise mesmo virgem daquilo que foi, só mesmo aquilo que eu vi.
0: Mas é a tal coisa, a boa maneira portuguesa, cada dia há sempre mais qualquer coisinha a acrescentar.
1: Pois, mas nota-se, ele estava claramente a se controlar, tanto que ele quando houve aquele jornalista da CMTV a dizer mas explique, você foi instruído para pedir desculpa e não pediu e ele assim, desculpas? Mas eu tenho que pedir desculpas a quem? Eu não tenho que pedir desculpas a ninguém. Isso aí era precisamente o Jorge Jesus ali a tentar ser ele próprio, mas a tentar se controlar com aquela trela de choques.
0: Mas houve ali qualquer coisa, isso é certo.
1: Tanto que o Pedro Proença não disse rigorosamente nada.
0: Não.
1: Ele fugiu completamente com o rabinho à seringa, como se costuma dizer.
0: A acompanhar nos próximos tempos esta novela CR7 Seleção. São agora 10 horas com 20 minutos. Olha, como já diz o velho ditado, quem conta um conto acrescenta um ponto.
1: Um ponto,
0: pois
1: exato.
0: É mais ou menos como esta novela.

0: Boa canção que une as vozes de Nuno Ribeiro e Blue Eye nesta manhã de outono e ainda a minha gente com Mimicat na nossa emissão do Bom Dia de hoje, terça-feira, dia em que voltamos a juntar toda a família Verde Rubra aqui na sintonia do posto de emissores do Funchal.
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0: Ora, muito bem, está feito o convite para mais logo estares uma vez mais na nossa companhia para acompanhar toda a atualidade do Clube Sport Marítimo, nomeadamente no handball. Estivemos aí muito bem com a seleção francesa. Foi, de facto, um grande jogo e outras notícias que vamos ter a oportunidade de abordar mais logo pelas 19h, um programa para ouvir através da rádio e, posteriormente, já sabe, está também disponível em pef.pt em formato podcast e é justamente aí que os nossos ouvintes habituais podem aceder a outros mais conteúdos da nossa programação.
3: Exatamente, por isso nós somos muito bonzinhos. Se não tem a oportunidade de ver em direto, não há problema. Pode sempre ver a seguir com calma, em casa, tranquilamente. O importante é não perder, porque já sabe, tem que estar a par, tem que estar a par do que está a acontecer ao Verde Rubro, até porque, é certamente, este fim de semana também vai ter muito que falar. Mas para estar a par do que vai acontecer no fim de semana, tem que acompanhar ao longo mesmo da emissão toda da semana.
0: Bem mais, são agora 10h29 dos anos 80. Chega-nos esta White Boy de Nick Osher.

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0: 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Esperamos por si.

0: Mais um grande clássico para recordarmos na nossa emissão do Bom Dia desta terça-feira, Creedence Clearwater Revival com Proud Mary. Grande canção para abrir a segunda meia hora da nossa emissão de hoje do Bom Dia no arranque de mais uma semana. Com certeza que aproveitou em pleno o seu fim de semana prolongado. E vamos lá, está na hora de também partilhar via WhatsApp aquilo que vai fazendo no momento. Está a começar bem o seu dia. Já tomou o seu belo cafezinho? Esse acho que não pode faltar.
1: Já cheira.
0: Já aqui falamos.
1: Já cheira a café deste lado. Por isso, venha daí connosco através do nosso WhatsApp 936-363-970. Como eu costumo dizer, para os mais acanhados, para aqueles que não gostam de ouvir a sua voz na rádio ou que simplesmente têm vergonha, venha daí falar
0: bem
1: connosco.
0: Mais prático.
1: Mande-nos o seu bom dia, mande-nos uma foto da sua janela, da sua varanda, da sua cozinha, porque
0: não? Ora, quem
1: não?
0: Sabe do seu animal de estimação, até porque no passado fim de semana assinalou-se o Dia Mundial do Animal.
1: Animal esse, pode ser qualquer um.
0: Claro.
1: Tem um tigre em casa? Tem um jaguar em casa? Jaguar, mas não é o carro, atenção, não conta isso. O que acham? Se é o dia do animal, vale tudo, não achas?
0: Exatamente. Foi no último fim de semana que se celebrou este dia e já sabemos que os nossos animais são, de facto, os nossos melhores amigos, pelo menos assim o dizem há muitos anos, e é, de facto, bonito de se ver quando os nossos ouvintes também aqui partilham as fotos dos seus gatinhos,
1: e nós
0: dos
1: queremos
0: seus cães.
1: Exato, mas para além dos cães e dos gatos, aqueles animais assim mais exóticos que possa ter em casa, assim animais mais estranhos, estranhos no sentido de não serem tão comuns de os ter como estimação. Por exemplo, sei lá, tem um porquinho da Índia em casa, tem uma cobra, tem o quê? Deixa-me ver, aves assim mais exóticas.
0: Esses dispensava.
1: Qualquer coisa, assim, diferente. Nós queremos, estamos à procura de coisas diferentes, como é o dia do animal, para variar, para não ser só o cão ou só o gato. Olha, um cágado, tem um cágado em casa? Eu conheço pessoas que têm cágados em casa, não é tartarugas, são cágados.
0: Exatamente.
1: Os nossos ouvintes sabem a diferença entre um cágado e uma tartaruga?
0: Olha, quem
1: pois.
0: Sabe fica para o Minuto Curioso.
1: Venha daí, fale connosco através do nosso 936-363-970. Ou então, se é mais despachado e mais prático, venha daí através do nosso telefone 291-2089-54. Está à espera do quê? Parece que já temos ali a nossa árvore de Natal a dar sinal de luz.
0: Olá, bom
1: Olá,
0: dia.
1: Olá, bom dia.
2: Bom dia, Sr. Paulo.
0: Olá.
2: Bom dia, minha Joana. A minha Joana, não faz mal bom dia.
0: Fica um bom dia para ela.
1: Olá.
2: É claro, nunca vai deixar de ser a nossa querida.
0: Claro. E então, e a Ana Paula, está começando bem o seu dia?
2: Oh, já fui-lhe a bosta, já fui para mim na escola, além de espreitar por ela para saber a escola se não havia cuja. Era greve nas professoras.
1: Ai, mas houve.
2: Depois houve, mas vai as
0: colhem
2: das meninas, as auxiliares vierem. E depois veio uma senhora professora, então eu disse, olha, se acontecer alguma coisa, veio para o meu filho que veio aqui sem me buscar a minha mãe. Também já fui a Funchal e já vem, não aconteceu nada, que está bom.
1: Então já fez tanta coisa hoje.
2: Ah, e agora vou tomar uma toalha 3 metros e meio, de 14.
1: Vai o quê? Não percebi.
2: Engomar uma toalha 3 metros e meio.
1: Ah, engomar uma toalha, pois.
2: 3 metros e meio, minha Beatriz.
1: E se
2: vou... Quando ela se pergunta,
0: é uma mesa de raios.
2: Eu vou mandar... Ah, olha, quando ela se pergunta... Eu vou tirar uma foto e vou mandar.
0: Ah, faz.
1: Olha,
0: bem.
1: Ficamos à espera então dessa foto.
2: Quando estiver prontinha, eu vou mandar uma foto.
1: Mas será que a câmara do telefone dá para esses 3 metros e meio de toalha?
2: Ah, tem que ser broda, minha Pietra.
1: Pois.
2: Lembra que aquilo é toda seca, trem de tudo, trem de meia, o bordado é o moísmo.
0: Pois é.
1: Pois é, olha, boa sorte, que isso vai dar algum trabalho.
2: Vai dar. É calor para carabós.
1: Olha, Ana Paula, e já que estamos deste lado, vamos tentar adivinhar o nosso provérbio de hoje. O que acha?
2: Ah, aí não tenho sorte.
1: Não é sorte.
2: Vamos ver o que é esta sardinha.
1: Vamos lá. Está preparada?
2: Olha, vou ir, se não tiver, os outros vão todos.
1: É isso. Vai ser a nossa pioneira do dia de hoje. Então aqui vai. Os sábios não sabem o que dizem. Não dizem o que sabem. E os tolos não sabem o que...
2: O que dizem?
1: Ora, nem mais. É isso mesmo. Acertou.
0: Sabia.
2: É que a música também chama a cabaia, está aí já para a parte mental.
0: Ah, nada disso.
1: Está a ver, acertou à primeira. Isso significa, é um bom presságio para esta terça-feira, dia 6 de outubro.
2: Oh, é verdade.
1: Então, vamos recapitular o nosso provérbio só para fechá-lo, porque este claramente então foi bastante acessível. Os sábios não dizem o que sabem e os tolos não sabem o que dizem. Acertou, Ana Paula. Muitos parabéns.
0: Ainda bem, verdade.
2: Ainda bom, é o meu desejo.
0: Acaba de receber um beijinho nosso.
1: Exatamente, acaba de receber um beijinho nosso.
2: Eu vou receber sempre, como vocês a recebem também. E quero mandar um beijinho para a Dona Maria do Monte. Dona Maria do Monte, manda beijinhos para a Senhora Paula e para todos no posto de Meteora.
0: Muito obrigado.
2: E quero mandar também para a Senhora Virgília, para a Senhora Nélia, para a Dona Gorete Gonçalves, para a Dona Zil Maria Luizinha, para a Senhora Aldanha, para o Senhor Fernando e a família do Ruben Nigueira e o Ruben Nigueira e para todos que estão para o nosso programa. Um grande beijinho e vocês estão no meu coração e estou a meio de vocês.
1: Nós sentimos, nós sentimos o seu carinho.
2: Uma boa semana de trabalho.
1: Muito obrigada, Ana Paula. Para si também,
2: também,
1: uma boa semana.
2: E que também tenha um dia bom para tomar a tua olho.
1: Vai ter, vai ter. Mas não se esqueça de ir bebendo água, porque isso é bastante calor à volta.
2: Não precisa de tomar a tua olho para beber água. Precisa beber água.
1: É assim mesmo, Ana Paula. Por isso é que tem essa pele de jovem.
0: Muito obrigado, Ana. Um dia feliz, tudo bom. Muito obrigado. Hoje esperes um dia com uma temperatura que pode chegar aos 25 graus Celsius, portanto, temos aí um dia ainda com algum calor.
1: Bastante calor.
0: A previsão aponta também para a possibilidade de termos períodos de chuva, em geral fraca, mais provável lá mais para o final do dia. E em especial nas vertentes norte e terras altas. Quanto ao vento, vai soprar fraco ou moderado do quadrante norte e temos nesta previsão para hoje uma pequena descida da temperatura máxima que, ainda assim, como referi, pode chegar aos 25 graus.
1: Ou seja,
0: Celsius.
1: Se ainda tem máquinas de roupa para lavar, hoje ainda é um bom dia
0: pois é.
1: Para pôr a secar.
0: Nem mais. 291-2089-54 e também a nossa linha do WhatsApp sempre disponível, 936-363-970. Entretanto, recordamos esta versão da banda Sitiados para este conhecido êxito de António Variações.

0: Corpo é que paga a música da banda Sitiados para também ouvirmos na nossa emissão do Bom Dia de hoje. Já aqui tivemos a oportunidade de espreitar o nosso WhatsApp e já lá vamos. Entretanto, vamos aqui cumprimentar mais um ouvinte. Olá,
1: olá,
0: viva.
1: Bom dia.
0: Bom dia.
2: Olá.
0: Olá, bom
1: olá,
0: dia.
1: Bom
0: como
1: dia,
0: vai?
1: Bom dia, Elia. Está tudo bem?
2: Mais ou menos.
1: Mais ou menos? Então porquê? Sim.
2: Atacada hoje.
0: Sente-se um bocadinho mais atacada. Pois, realmente, os últimos dias não têm sido fácil, exato.
1: Pois, tem sido bastante complicado com estas poeiras, por isso é preciso ter cuidado. Se calhar usar a máscara na rua, não, Elia?
2: Como?
0: Pois, quando sai, talvez.
1: Quando sai à rua, usar uma máscara.
0: Por causa da, das poeiras.
2: À rua.
0: Ora bem. E então, Elia?
2: Usa bomba de manhã e à noite.
0: Exatamente.
2: Sim.
0: Já sabemos que é algo que as pessoas asmáticas necessitam para passarem bem o seu dia. Sim. Elia, e também já aqui falamos, teve a oportunidade de ver o jogo da nossa seleção?
2: Não.
0: Não viu?
2: Não,
0: não me diga.
2: Não.
0: Estava assim tão aborrecido o jogo?
2: Ganho, mas eu não gosto de futebol.
0: Ah, porquê? Mexe-te um bocadinho com os nervos, é?
2: É.
1: Elia, e animais? Tem animais em casa?
2: Nada. Só nada. Mosquitos.
1: Só mosquitos, uma lagartixa safada de vez em quando.
2: Alguns aparecem.
1: Pois, esses não são bem-vindos, não é?
2: Já tive gatinhos e já tive um canozinho, mas agora não tenho nada.
0: Pois.
1: É assim mesmo, assim, desapegada das coisas.
2: É um problema deixar os animais.
0: Sim, é verdade. É. Particularmente na altura de férias, há quem não pense nisso.
2: Quando eu tenho aqui mudar a família, eu coloco, podia vir aqui cuidar neles.
0: Exato.
2: É assim.
0: Mas é sempre agradável podermos contar com...
2: É.
0: Com um animal de estimação a que é um elemento da família.
2: Ah, mãe, vou trazer um gatinho para aqui. E disse eu agora
0: para
2: não
0: fazer-lhe
2: quero
0: companhia.
2: Mais
0: companhia.
1: Não quero mais
2: não
1: animais.
2: Quero
1: pois normalmente isso é uma conversa que se faz depois de já ter perdido algum.
2: Mas é muito bom ter um bichinho em casa.
0: Pois é.
1: Pois é, é uma companhia boa.
2: É uma companhia.
1: Se bem tratada, não é? Porque tê-los para não bem tratar,
0: pois,
1: não vale a pena ter.
0: Não vale a pena, é isso. Elia, e agora vamos distribuir beijinhos?
2: Sim. Vai beijinhos, vai um beijinho para tudo o posto do Funchal.
1: Obrigada, Elia.
2: Muito feliz. E agora vai um beijinho para o Sr. Clóvis de Nóbrega, para a Sandra Alves, para a Manuela Nunes, para a Laura Andrade, para a Sra. Paula Guiar, para a Fernanda Rodrigues, para a José Pinto Afonso, para a Sra. Cristina Pestana, para o Sr. João Oscar, também um grande beijinho. E vem um beijinho para o Sr. Ricardo Cassiano.
0: Ele que está na Madeira.
2: Pentes, para o Goré da Goré de Paz. E vem um beijinho para a Teresa Camacho, para o Sr. Menezes de Braga, para a Nadia Rodrigues, para a Regina Jardim, para a Rosa Guerreiro, para a Lamarinda Pinto, para a Marisa de Souza, para a Celeste Leão, um grande beijinho, para a Fátima Marques, também um grande beijinho, e para a Dona Maria do Mundo, o Sr. Virgílio, um grande beijinho, para um beijinho para a Lina, para o Porto Santo, para o Goiás Gonçalves, para um beijinho para o Sr. António Correia, também um grande beijinho para ele, e vem um beijinho para o Tílio Mendonça, também, para o Mira, e vem um beijinho para o José W, para o Duarte Ramos, para a Wanda Ferreira, e para dizer para a Dona Ana Jesus, um grande beijinho, e para a Marta Marques, também um grande beijinho, e bom trabalhinho para elas, e tudo bom, e saudinha da boa.
0: Muito obrigado,
1: obrigada,
2: tenho um dia muito feliz.
0: Muito obrigado.
1: Agora
0: assim
1: beba um bocadinho de água, depois dessa lista, mais vale se hidratar.
0: É verdade. Muito obrigado, Elia.
1: Obrigada,
0: tudo
1: Elia.
0: Bom. Muito obrigado. Ora, aí está. De facto, é nesta onda de amizade que estamos todos os dias ligados consigo, através dos canais 1 e 2 do Posto, emissores do Funchal e também... é com a nossa emissão online. Chegamos mais longe e por isso deixamos também um abraço bem forte para toda essa comunidade que há lá em fronteiras, está com o PEF em pef.pt. Ora, pelo nosso WhatsApp, como dizia, já temos vindo aqui a receber algumas mensagens.
1: Boas mensagens.
0: Temos aqui uma foto que foi partilhada pelo Ricardo Cassiano.
1: Mas que bela foto,
0: pois
1: ali,
0: é.
1: Três janotas de café, pois a vida sorri.
0: Pois é, aqui bem.
1: Uns a trabalhar, outros ali a relaxar, é assim mesmo.
0: O Pedro Silva, o Tani Santos e o Ricardo Cassiano a partilharem então esta foto, que até em poucos minutos, olha que seja.
1: Uma bela selfie.
0: Exatamente. Um grande dia, bom cafezinho para toda a malta. E passamos para outra mensagem aqui, a Fátima Reis.
1: Bom dia, Fátima, tudo bem consigo?
0: Bom dia, bem-vindos para mais uma semana de trabalho, um dia feliz para todos os que escutam, muito obrigado.
1: Obrigada, Fátima, um excelente dia para si também.
0: Muito obrigado e vamos a outra mensagem já daqui a pouco, para já temos mais uma canção para aqui partilharmos com os nossos ouvintes, a da banda Shile, O Que Fazes Tu de Mim.

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Uma canção que há já algum tempo não aqui passávamos na sintonia do posto emissor de Funchal com a banda Shaila. Quase a fechar a nossa primeira hora do bom dia desta terça-feira. Estamos com 2 minutos e meio, sensivelmente do sinal horário das 11. Ainda resta-nos tempo para ouvirmos mais esta casinha dos chutes e pontapés.

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0: A música dos humanos, Queijo é Viver, abrindo a segunda parte da nossa emissão do Bom Dia desta terça-feira, é o sexto dia do mês de outubro.
1: E canção esta com uma letra lindíssima, não é? Diga-se de passagem, se nunca prestaram...
0: Só podia ser de António Variações.
1: Exato, se por acaso nunca prestaram muita atenção à letra, façam-no, porque é de facto muito, muito bonita e com umas mensagens bastante profundas e de plena reflexão.
0: É verdade, e o curioso é que grande parte das canções do António Variações continuam bem atuais.
1: Sem dúvida,
0: mesmo.
1: Sem dúvida. Ele está eternizado para todo sempre, creio. Creio que isso nunca deixará de acontecer. Acho que mesmo as próximas gerações farão sempre questão de conhecer pelo menos as mais populares de António Variações.
0: Nem mais. O relógio marca 11 horas quase 6 minutos. Temos mais alguém com quem conversar. Olá, bom dia.
1: Olá, bom dia.
2: Bom dia.
0: Olá, bom dia. Como vai, Marta? Está tudo bem?
2: Está sim, senhor. E o senhor Madruga?
0: Estamos bem.
1: Nós estamos agora ainda melhor. Sabe porquê?
2: Eu sei. Estão falando disso.
1: Ora, nem mais, Marta. É isso mesmo.
2: Eu sabia que ia fazer vocês felizes.
1: E faz muito. Nós gostamos sempre imenso de falar consigo.
2: Eu sei disso, eu sei.
0: Então, Marta, começou bem o seu dia?
2: Comecei, já fui beber um café.
0: Ah, isso é bom.
2: Já cheguei a casa, estou a falar com vocês e à tarde de trabalho.
0: Uhum.
1: Muito bem. Ah. Então é uma boa terça-feira.
2: É, tem que ser.
1: Tem que ser, pois, é isso. E o fim de semana prolongado, foi bom?
2: E trabalhei no sábado.
1: Ok, mas domingo e segunda, folgou?
2: Fiquei em casa.
1: Ah, mas deu então para descansar.
2: Eu fui ao Rosário.
1: Ao Rosário, pois que foi a festa do Rosário, é verdade. E que tal, estava forte?
2: Estava muito forte.
1: E se calhar já estava também um fresquinho agradável, não?
2: Ainda se serenou, mas no final...
1: Não foi nada que impedisse a festa?
2: Não. Foi um... Começou a serenar, mas parou.
1: Boa, ainda bem. Olha, Marta, e teve a oportunidade de ver o jogo da seleção?
2: Sim.
1: E que tal? Quais são os seus comentários? Quer dizer?
2: Os comentários, aqueles, aí não me ver, a seleção tem que jogar com ou sem o Ronaldo, temos a ganhar.
1: Pois é. E é o que temos feito, não é verdade? Quatro jogos, quatro vitórias.
2: Se o Cristiano Ronaldo jogasse, né, nesse ter esse mérito, toda a gente gosta de ver ele jogar,
0: claro.
2: E muita gente vai ao estádio, talvez é para ver a seleção e para ver ele, que ele pronto. Mas ele traz muita gente.
0: É um símbolo.
2: Mas é verdade.
0: Nem mais.
2: O Cristiano guarda outro. Para quem gosta de futebol, sabe que é verdade.
1: Claro. A Marta, eu gosto de falar consigo, porque a Marta é muito prática. Eu já reparei nisso. E eu gosto de pessoas assim, práticas, despachadas. E a Marta, o que a Marta diz é verdade. É pá, o que importa é ganhar e pronto, e siga Freitas, não é?
2: Olha, eu ouvi pensar que o Cristiano ontem ia dizer qualquer coisa. Pronto, ia falar, mas não falou.
1: Não, o Cristiano está lá na vida dele, nas Arábias.
0: Pois, eu acho que é preciso muito cuidado daquilo que se vai doravante dizer, porque
1: pois,
0: pode ainda piorar as coisas.
1: Ainda pode-se tocar mais na ferida.
0: É isso.
2: Olha, o Júlio está a dizer que a porta está aberta.
0: Pois.
1: Ele estava bastante calminho nas suas afirmações.
2: O Cristiano está chateado. Não está nada chateado, quase não.
1: É, o Cristiano tinha de falar era com a Marta. Olha, eu acho que a solução para isto tudo era o Ronaldo ter uma conversa com a Marta e a Marta dizer-lhe pão, queijo.
2: Olha, a menina Beatriz, e tenho uma cantola dele autografada por ele, que eu falo bem com ele.
1: Olha, já viu. Então dê-lhe uma chamadinha, diga-lhe. Olha, Ronaldo, já chega desta novela.
2: Olha, ele já foi meu vizinho.
1: Ai.

0: Eu morei em Santo António.
1: Em Santo António?
0: Por causa dele.
1: Ok.
0: A dona de Louros.
1: Pronto.
0: Um beijinho para ela, se ela estiver a ouvir.
1: Beijinhos, dona de Louros. Está a ouvir aqui a sua amiga Marta?
0: Olha, da minha casa, a casa da dona de Louros, a pé não demorava 5 minutos, credo.
1: Ah, então isso dava para falar da janela, uma para a outra.
0: Eu ia lá muito à casa dela, na altura. Que a Cátia cantava já na altura lá no quintal a fazer karaoke e tudo isso lá. Às 2 sábados à noite.
1: Então a Marta ouvia isso tudo da sua janela também.
0: E a tia dele veio de uma vez que era minha amiga da Austrália, veio à Madeira, e a seguir foi ao Real Madrid, onde o Cristiano jogava na altura, não é?
1: Sim.
0: E ela foi olhar e disse: olha, mas diga-lhe, ele está a me mandar uma camisola. E ela trouxe uma camisola do Real Madrid, eu sou engraçada pelo Ronaldo.
1: Olha, guarda essa camisola, que isso é uma preciosidade.
2: Exatamente.
0: Dá dinheiro.
2: E a propósito de viagens, sem dúvida que o próprio CR7 foi responsável pela visita de muito boa gente por esse mundo fora. Ao nosso país.
1: Aliás, é graças a ele que muita gente sequer sabe o que é Portugal.
2: E nem se fala, nem falando
1: nem
2: da Madeira.
1: Exatamente.
2: Cada foto que ele vai postando da Madeira, então nós sabemos qual é o efeito.
1: Exatamente.
0: É verdade, sim, senhor. É verdade. Tem toda a pena não ver a Madeira jogar. A solução ver a Madeira jogar para dentro ver o jogo da solução aqui na Madeira dos Barreiros.
2: Muito, muito. Muito boa gente visitou Portugal devido também à própria carreira de Ronaldo, isso sem dúvida.
1: Uhum.
2: Marta.
0: Eu fui ao Chalo, estava muita gente depois da estátua dele atrás de fotografia.
1: Ah, pois, a estátua é um ponto de referência aqui na nossa ilha.
0: Não tem nada que se pareça com ele, e a minha opinião, mas pronto.
1: Pronto, mas olha, ao menos a do aeroporto já foi mudada, já não é a que estava.
2: Já ficou mais parecida.
1: Exato, do aeroporto já ficou mais parecida. Já não parece que ele foi contra um vidro.
0: Agora, o aeroporto ser... Também vou ser sincera. O aeroporto da Madeira ser a homenagem ao Cristiano Ronaldo, eu não concordo muito. Deve ser a homenagem ao Alberto João Jardim. Alberto João Jardim fez muita coisa pela Madeira e visitar era o nome do Alberto João Jardim.
1: Isso era outra conversa, Marta. Isso dava panos para ficarmos aqui até ao bom dia da semana que vem.
2: É verdade.
0: Quando o doutor Alberto João morrer, vou-lhe fazer uma homenagem. Fazer homenagem ao homem quantas vezes que ele fez muita coisa pela nossa.
1: Mas isso já se sabe que é assim. As homenagens faz é depois das pessoas morrerem, não é?
2: E felizmente tem sido agraciado com várias homenagens. Isso também é bom da verdade, diga-se. Também tem recebido.
0: Sim, mas o Alberto João fez muita coisa pela nossa ilha.
2: Pois está, credo. Pois está. Marta,
0: a gente tinha a ponta de sol 5 minutos.
2: Marta, e...
0: Era 2 horas.
2: Mas logo diga, temos o programa Os Maravilhas, com certeza que uma das coisas que vamos... Não vai, mas isso a seguir já sabe, é fácil, basta passar pelo nosso site em pf.pt, nos podcasts é só passar por lá e selecionar o programa desta terça-feira, onde com certeza vamos também perspectivar o jogo Marítimo-Porto. Qual é o seu prognóstico, Marta?
0: O Marítimo tem que ganhar, eu gostava que ganhasse.
2: É isso.
0: Não sou eu que mando.
2: Ganhar ou ganhar?
0: Ganhar, temos que ganhar, mas eu não acredito muito.
2: Porque... Isso tem que ser o espírito, é verdade.
0: É, não acredito muito que a gente ganhe, mas eu gostava.
1: Vai ganhar juízo, não é, Marta?
0: Eu gosto muito do Marítimo.
2: Sábado às 18 horas.
1: Vai correr bem, vão entrar com força, vão ter um excelente público adepto ali a puxar por eles. Tenho a certeza que o Marítimo em casa vai vingar frente ao Porto.
2: É verdade.
0: Qual o dia do jogo?
1: É sábado.
2: Sábado às 18 horas.
0: Não sabia qual era a entidade ou em que dia era. Pensava até que era na festa.
1: O Marítimo vai entrar com força e estou certa que vai correr bastante bem.
2: Quando o Porto visita a Madeira, não, nunca é fácil.
1: Claro que não é fácil, mas também se fosse fácil, não tinha tanta piada, não é?
2: E já há alguns arencos que não vêm cá.
1: Pois é. Quer dizer, não vêm cá para jogar com o Marítimo.
2: Exato.
0: Sim, é verdade.
2: Marta,
0: vamos lá.
2: E agora, beijinhos para quem?
0: Olha, e vou mandar beijinhos para a minha amiga. Ela disse que era para não dizer nada, mas eu vou dizer.
2: Quem? A Firmina? Amiga.
0: Ela foi a rezar com a gente.
2: Ah.
0: Ela foi a rezar, comer uma espetadinha com a gente ao rezar. E ela ficou feliz e contente.
2: Ah,
0: nunca tinha lá ido.
1: Olha que
0: ela
1: bom.
0: Ficou felicíssima.
2: Mas está falando da Firmina, é?
0: Da Firmina. Ela foi com a gente ao rezar. Ela
2: Maravilha.
0: Gostou. Um beijinho para ela. Um beijinho.
2: Assim
1: é assim mesmo, Marta.
0: Mas eu também ouvi dizer que ela falou com vocês.
2: Falou, pois semana.
1: A Firmina lá tirou... Lá tirou a sua vergonha da caixa e veio falar connosco.
0: É verdade, ela disse. Beijinho para ela.
1: Beijinhos, Firmina. Ligue-nos. Não perca o andamento.
0: E disse que gostaste do Rosário. Ah, liga aqui, quero ver.
1: Olha, Firmina, não somos nós que estamos a fazer estes pedidos. É a sua amiga Marta.
0: Ela que liga. Ela vai ligar.
1: Estamos à espera. Não sinta a pressão, Firmina. Não sinta a pressão.
2: Marta, não, não, não. E para que mais?
0: Beijinhos para toda a gente.
2: Toda a gente. Muito bem.
1: É assim mesmo,
0: e
1: Marta.
0: Amigos e inimigos. É para toda a gente. Quem
1: amigos e inimigos. Um beijinho no ombro para todos.
0: Olha, não sou obrigado a gostar de mim, também não sou obrigado a gostar de toda a gente.
1: É isso aí.
2: Marta, obrigado. Um dia feliz.
0: Faz beijinhos para vocês.
2: Muito obrigado.
1: Obrigada, Marta.
2: Muito
1: um
2: obrigado
1: beijinho.
2: Por estar desse lado. Muito obrigado. Vamos à música. Agora com Sara Paixão. Vem dançar.

0: O desfado de Ana Moura e Sara Paixão aqui interpretou a canção Vem Dançar nesta terceira meia hora da nossa emissão do Bom Dia desta terça-feira.
1: Eu adoro esta canção do desfado da Ana Moura. É muito bonita. Aliás, eu gosto muito do género de fado da Ana Moura.
0: É verdade. É assim um uma fado coisa. Mais alegre.
1: É mais alegre, é mais contemporâneo.
0: Fado castiço. Vamos ao telefone, bom dia.
1: Olá, bom dia.
2: Bom dia,
0: olá, António. Tudo bem? Como é que está a passar esta manhã de
1: outono? Eu sou a Beatriz.
2: Ai, a Beatriz, está bem.
0: Beatriz Jardim. E então, António, como é que...
2: Está bem, a voz é quase igual da rádio.
0: É, tirando qualquer coisa.
1: Tirando nada a ver.
0: O espírito é o mesmo de procurar animar toda a gente.
2: Ah, pois é, mais ou menos.
0: E então, António, está a começar bem o seu dia?
2: Olha, graças a Deus, meu senhor, está a passar bem. Está bonzinho, está fresquinho.
1: Está fresquinho?
2: Está passando um aragezinho.
1: Olha, ainda bem, deste lado não passa nada.
2: Aqui está passando um aragezinho.
1: E o seu cafezinho, já tomou?
2: Ah, graças a Deus.
1: Tem de ser, não é? Começar o dia com uma bela chávena de café.
2: Canado, parece que psicologicamente uma pessoa não fica bem.
1: Pois é, o café dá aquele início de arranque
0: que,
1: olha, ainda hoje de manhã falávamos um pouco sobre isso, que é, às vezes custa um pouco mais arrancar depois de um feriado, mas com aquela bela chávena de café a coisa vai.
0: É verdade.
2: Os feriados a mim não me atinge muito, não. Porque há 4 dias é feriado para mim.
1: Ah, mas isso quem fala assim não é gago.
0: Pois é.
2: Ah, tá, mas já trabalhei.
1: Ah, pois, exato.
2: Já trabalhei muitos anos.
1: Agora é usufruir da viagem, não é?
0: Exatamente.
2: É verdade. Estou com um patrão que tem 31 anos, só com um, mas depois tem mais dois.
1: Pois, por isso agora é o descanso merecido, o descanso
2: agora,
1: do guerreiro.
2: Agora é aproveitar os restinhos da minha gada, quando dizia ele.
0: Ora, aproveitar.
1: Aproveitar e bem, agora
0: dia.
1: A qualidade de vida.
2: Andava-se aproveitando como se pode, sempre do melhor para não.
1: E você parece-me ser uma pessoa até bastante bem disposta, ou estou
2: bem,
1: equivocada?
2: Tenho uma boa disposição para dar e vender.
0: Isso,
1: opa,
0: é que...
1: isso é assim é que é falar, nós gostamos é de ouvir exatamente isso.
2: Não, sou muito, não, se passou uma coisa menos boa hoje, amanhã já vai ser melhor.
0: Com que certeza que sim.
1: E é por isso que isso lhe traz longevidade, sem dúvida alguma, que esse estado de espírito é o que faz com que muitas das vezes nós tenhamos uma vida bastante, bastante positiva e bem, de saúde.
2: E por momentos, a saúde nem sequer é muito aqui, mas eu não trato de pensar assim, não... A saúde é uma coisa, a vida é outra. Se a gente não aproveitar, fica-se doente duas vezes.
1: Exatamente, se não aproveitarmos, ficamos doentes duas vezes. Olha, adorei essa sua frase. Posso usá-la algumas vezes?
0: António, e então já tem o seu bilhete para o próximo sábado?
2: Não está, ainda bem, eu vou ver.
0: Vai ser complicado, não é?
1: Seja como for, todos os caminhos sábados vão dar ao jogo.
2: Estes jogos grandes.
1: Não gosta? Porquê?
2: Gosto, mas não sei, parece que o meu coração já vai com aquela coisa. E olhando como ele está a perder.
1: Não, mas temos que ir. É olhar para este jogo como olha para a vida. O Marítimo vai ganhar.
2: Sim,
0: temos de ter essa confiança.
2: Sim, eu também olho e vou com meus amigos e a gente vai todos a rigor, mas há uma coisa que são lá sempre a ler. Aquele velho Marítimo que a gente tem, de vez em quando há alguma grande. Escorregava aqui, ficava aqui na madeira e ia cantar a canção da banana. Agora a gente já não tem muito visto.
0: Vamos lá ver o que vai acontecer no próximo sábado.
1: Vai correr bem, vamos ter, vamos emanar essa positividade.
0: Vai ser um desafio daqueles.
2: De Palma Droga, eu também não gosto de ver, que eu toda vez, madeirense, não tem nada a ver com aquilo. E ainda vão contra a equipa da Madeira para barrer, aquilo às vezes dá-me uma azeia e.
1: Pois, mas já não sabe que estas coisas Marcelo, não vale a pena se chatear.
2: Madeirense é madeirense, mano. Antigamente em Cabarlou que eu ouvia 3 coisas boas. Era o Moreto, o Pão do Sofrone e a banda de música velha.
1: Ainda bem que hoje em dia tem mais.
0: Só coisas boas. Mas António! E agora vamos endereçar cumprimentos a quem?
2: Olha, depois temos o Funchal, o Sr. Paula, a Beatriz, o Sr. José da Abreu, o Sr. Pilato, a Dona Alexandra, a todos os empregados da padaria do Companário. Não estou a fazer publicidade que a padaria não se chama o Companário.
0: Ah, está bem, está bem.
2: E uma senhora cá dias falou que eu tinha ido comprar um cozinho, mas eu já não me recordo o nome da senhora. E tudo bom, mais um dia.
0: É isso, e aproveitá-lo.
2: E até amanhã, se Deus quiser. Tudo
0: nem
2: bom.
0: Mais.
2: E
1: muito obrigada.
0: Muito obrigado, António. Um grande abraço obrigado. Também para si. Muito obrigado. 11 horas, quase 25 minutos nesta terça-feira. Vamos ter igualmente, mais logo, o programa Energia de Mudança.
1: Um episódio fresquinho, a sair do forno.
0: É verdade. Logo depois das 17 horas, mais uma conversa muito interessante. O convidado vai ter a oportunidade de saber de quem se trata, mais logo às 17. 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Tema muito interessante e sem dúvida que temos de preservá-lo e de que maneira. Vamos novamente ao nosso telefone, mais alguém connosco. Olá, viva!
1: Olá, bom dia!
0: Olá!
3: Olá!
4: Bom dia, Sr. Paulo!
0: Bom dia!
4: Tudo bem?
0: Tudo ótimo! Nossa amiga
4: Marcília
0: Cunha, como está, Marcília?
1: Olá, Marcília, está tudo bem consigo?
4: Bem, obrigada, e convosco?
1: Também.
0: Bem. E então, Marcília?
1: Já começou o seu dia com um belo café?
4: Ah, já comecei o meu dia, porque tive duas semanas de férias e já voltei.
1: Ah,
4: já tomei o café de hoje.
1: Hoje é o primeiro dia depois das férias?
4: É, a minha filha esteve cá e o
0: meu
1: filho. Ah, pois
0: então
1: foi.
0: Isso
1: então é que foi festa.
4: Foi uma alegria.
1: Ai, acredito que sim.
4: E hoje... Mas depois quando vai, uma precisa.
1: Pois, era o que eu ia dizer. Hoje deve custar mais um bocadinho.
4: Já na festa, quando eu for na festa, já senti muita
0: pois
4: falta.
0: É.
1: Oh, é normal. Mas pensa assim.
4: Pessoal, já veio três pessoas, saí dentro de casa.
1: Enche logo uma casa, não é? Pois agora fica aquele...
4: fica vazio.
1: Fica aquele vazio. Mas pensa assim, as próximas férias já devem estar quase aí na porta. O quê? O Natal?
4: O Natal não vou ter férias. É difícil para mim ter férias no Natal.
1: Mas vai ter a sua família ou não?
4: Não, aqui ninguém tem férias. No meu trabalho ninguém tem férias no Natal.
1: Ah.
4: É muito trabalho.
1: Pois é. Às vezes não dá para tirar férias quando queremos, mas,
4: não,
1: mas
4: não,
1: o que importa é que tem a sua família sempre pertinho de si.
4: Oh, sim. O meu filho trabalha.
0: O meu filho trabalha.
4: Eu trabalho com meus filhos. Diga.
0: Netinho ou netinha?
4: Netinho, um menino.
0: Ah, um menino.
1: Um menino.
0: Então... É um menino. Foi com certeza umas férias daquelas, Marcelo.
4: Ah, foi. Foi, Sr. Paulo. Foi uma alegria.
0: Pois bem.
1: É sempre. É bom saber isso.
0: Uma criança no seio familiar realmente é outra animação.
4: Ah, é. É uma alegria. Uma alegria. Uma criança em casa sempre. A casa fica sempre mais alegre.
1: É uma casa
0: avó
1: cheia.
0: Babada, não é?
1: Pois, nós estamos a ver a bala a cair. Nós conseguimos sentir.
4: É verdade, pode crer.
0: Ora, muito bem. E no meio disto tudo, Marcília, como é que vê toda esta situação da nossa seleção? Muita confusão?
4: Muita confusão,
0: pois,
4: muita visete. E eu acho que o Jorge Jesus fez o Cristiano devia ter feito.
0: Uhum.
4: Porque ele prometia que ele ia jogar.
0: Uhum.
4: E depois ele aquecer. E ele não fez bem. E na minha opinião, ele não fez bem.
1: É muito drama,
4: porque
1: não acha?
4: O Cristiano Ronaldo não é um jogador qualquer. Uhum.
1: Pois é, o Cristiano Ronaldo não é de todo um jogador
4: qualquer. Mas sabe o que é também? Ele é madeirense e ele tem muita inveja sobre o Cristiano Ronaldo e sobre os madeirenses.
0: Pois.
4: Os portugueses. E os jogadores, já no Mundial, quem reparou bem no jogo do Mundial, ele não jogava a bola para o Cristiano. Ele já estava ali com uma espinhinha sobre o Cristiano.
0: Já há muito que realmente dizem isso. Mas, enfim.
4: Vai correr tudo bem.
0: Vamos para que sim.
4: Eu sei lá, com os que jogam com o Cristiano, um dia que tenha a ideia do Cristiano, que joguem como ele.
0: Ah, isso.
1: Ah,
4: é porque muita gente tem muita ideia e fala mal do Cristiano.
0: Não acredito que chegue lá.
4: Mas veio que dar apoio ao Cristiano, porque o Messi segue na seleção. Mas eles vão fazer uma festa e vão fazer as coisas todas diretas. Eles têm que fazer igual com o Cristiano. Com o Cristiano ajudou muito Portugal, ajudou muito a Madeira e ajuda bastante a gente que a gente não sequer sabe.
1: Concordo com tudo.
0: E os cofres da Federação também.
4: Sabe? Olha, a Escola dos Almos, que o Ministro está lá. Está lá, que
0: sim.
4: Tem problema da cabeça, paralisia cerebral.
0: Sim, sim.
4: Mas ser a minha irmã, a escola está sem, mas foi o Cristiano que ajudou, muito.
1: Pois é isso, há muita coisa que ele faz que não se sabe.
4: E a gente não sabe, e as pessoas que criticam, não devia criticar, devia de apoiar.
0: E hoje, aliás, ontem, não, hoje, assinala-se, Marcília, o Dia Mundial da Paralisia Cerebral.
4: Neste
0: dia, assinala-se esta data... para alertares para essa
4: dificuldade. E ele ajuda muita gente, muita gente doente, muitas crianças.
1: É verdade,
4: sim. E as pessoas não olham, as pessoas não vejam.
1: Eu subscrevo tudo o que está a dizer. Acho que devia-se ter toda uma outra consideração por um grande nome, um grande jogo e, essencialmente, um grande homem.
4: A gente devia de apoiar era ele, os madeirenses todos, a maioria dos madeirenses, devia de apoiar, não acredito que era.
1: Mas eu acho que os madeirenses estão todos do lado do... A maior parte está do lado do Cristiano,
4: mas
1: não acha?
4: Que não gosto.
1: Sim, mas isso já sabe que mais línguas vai haver sempre.
0: Ah, pois,
4: olha, a minha irmã, semana passada, chegou à minha casa e disse, olha, já tive uma briga hoje com o meu marido.
1: Mas não, não vale a pena destruir lares por causa disto.
4: Ah, mas não destrói. Ela disse assim, olha, eu disse então, que já sei que ela é fã do Cristiano Ronaldo. Eu gosto do Cristiano Ronaldo. Mas ela disse assim, então ele estava tirando para o outro e o outro é para o Cristiano Ronaldo. Aí ele já sabe que quem diz mal do Cristiano Ronaldo cá.
1: Sai da frente, Guedes, sai da frente.
0: Ele é dos nossos e há que, acima de tudo, valorizar aquilo que é nosso.
4: A gente tem que criar pelo que é nosso, não é verdade.
1: Exatamente.
0: É verdade, em tudo.
4: Se a gente não ajuda os nossos, quem é que vai ajudar? Hein?
1: Ora, nem mais.
4: Não vai ser os de fora.
1: Pois.
4: E ninguém que venha me dizer mal também do Cristiano, que eu digo mesmo. O outro devia ter feito o que ele fez. Porque se ele prometeu ao Cristiano que ia jogar, porque é que ele pôs ele lá a cacer e depois não pôs ele lá a jogar? Ele já estava com uma espinhinha em cima dele, sabe o que é?
1: E olhe para espinhas, como a pão.
4: É. Agora é coçar o cotovelo. Eu achei a dor de cotovelo.
1: É, não é? Pois.
4: Está no crespo.
1: Olhe, muito obrigada por seu
4: testemunho. E diz os outros, que têm inveja dele.
1: Nós
4: como
1: subscrevemos tudo o que está a dizer. Muito obrigada.
4: Não é verdade. Não tenho razão.
1: Tem sim, senhora.
0: Muito obrigado, Marcília.
4: Eu tinha saudades de falar com vocês. Um beijinho muito
1: beijinho grande para
4: vocês. Um bom trabalho.
0: Muito obrigado.
4: E tudo bom.
1: E olhe... E força nestes dias agora, vão doer mais um bocadinho, mas daqui a nada já está mais apaziguada essa sensação de casa vazia.
4: É verdade, é verdade.
0: Muito obrigado, Marcília.
4: Para um ano a mais.
0: É isso, vamos trabalhar para outras.
1: Um beijinho, um beijinho.
4: Muito obrigado. Depois temos a do Funchal, um beijinho.
0: Muito obrigado. Vamos novamente até ao nosso WhatsApp. Temos aqui mais uma foto do Ricardo. Olha, ele esteve connosco. Não... Não veio nos cumprimentar.
1: Oh, Ricardo, veio até cá acima e não veio dizer um oi aqui
0: pois
1: à malta.
0: Pois é. Será que ele trouxe o bolo?
1: O bolo verde?
0: De agrião.
1: O famoso bolo verde.
0: Ora, o Raul também aqui nos cumprimenta. Bom dia, Paulo e Beatriz. Continuações de um bom trabalho para vocês e todos quantos aí trabalham. Uma excelente semana, o Marítimo vai ganhar.
1: É isso, Raul. Bom dia para si também. E é esse o espírito. O Marítimo vai ganhar.
0: Vai ganhar o Porto 2-1. Ele
1: Let's
0: também
1: go.
0: Aqui partilha duas bonitas fotos. Eu estou a conhecer isto.
1: Isto é Praia Formosa, não é?
0: Não, não. Não. Isto é antes... ou depois do lugar de baixo. Acho que é antes. Exatamente.
1: Seja como for, belíssimas fotos. Muito obrigada, Raul.
0: Um grande abraço, Raul. Obrigado por estares desse lado. Também temos aqui uma mensagem de mais um ouvinte. Bom dia, sou habitual ouvinte do posto emissor de Funchal, mesmo em tempo de férias e quando estou fora de Portugal, costumo acompanhar via net e escuto imperativamente todas as manhãs o posto emissor do Funchal. De repente deixei de ouvir o timbre habitual desde há muitos anos da nossa Joana Ferreira. Desculpa a questão, a Joana está de férias, está tudo bem. Está tudo bem, Nuno Freitas, Joana terminou a sua carreira aqui no posto de emissores do Funchal e é naturalmente uma das nossas e sempre que temos essa oportunidade os nossos ouvintes e nós também interessamos sempre com muito carinho os votos de que tudo esteja a correr pelo melhor nesta nova fase da vida que escolheu e do passo que quis concretizar. Bem-aja também para a nossa amiga Joana Ferreira. Fique esclarecido, Nuno Freitas, essa mudança de timbre que aqui fez suscitar esta dúvida e fez muito bem perguntar. Ora, o Raul remata, portanto, relativamente às suas fotos, exatamente, bom dia, é da Madalena do Mar, era isso que quis-me parecer. Ora, um belo passeio, Raul, um dia feliz para todos aqueles que estão connosco e não esqueçam também, podem partilhar sempre que vos apetecer as vossas fotos através do nosso WhatsApp pelo 936-363-970. Daqui a pouco vamos ter os clássicos do PEF. Antes disso, Marisa e a sua nova canção chama-se Beijos.

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0: Uma canção que, de facto, há muito não lembrávamos, Gigi L'Amoroso, um tema que remonta aos anos 70 da carreira de Dalida, uma artista que eternizou, a sua voz ficou eternizada nesta canção, assim como Ciao Amore Ciao, Bambino não menos conhecida Parole Parole, que mais tarde viria também a conhecer uma versão em português pela voz de Tonisha. Ficamos com 15 minutos agora no Esperando do Meio-Dia. Seja bem-vindo à nossa sintonia. Se acaso entrou há instantes atrás na sintonia PEF, já tínhamos dado pela sua falta, verdade seja dita. Vamos novamente ao telefone. Bom dia.
1: Olá, bom dia.
2: Olá, bom dia.
1: É tão bom acordar com esta sua boa energia.
2: Bom dia a
1: toda a gente. Eu hoje ouço o PEF, por isso estou contente.
0: E então, Alexandra, está tudo bem?
2: Tudo, graças a Deus.
0: Ainda bem, sim é que é.
1: Esse fim de semana prolongado foi bom?
2: Justamente de ontem, fiquei um bocadinho. Sim, mas a minha filha, imagina, semana tem, mas era para ser mais. Para ser sábado, um dia estava triste, não estava alegre.
1: Que nada, estava tão bom.
2: Sim.
1: Oh, não gosto de ouvi-la falar assim, é tão alegre.
2: Ah, mas é verdade, eu sou alegre, sou eu que me dá força, e é isso, como diz o meu neto.
1: Mas nem todos os dias são dias de festa, a verdade é essa, e o nosso estado de espírito às vezes não é bem aquilo que nós queríamos que fosse, e faz parte, e está tudo bem.
0: Claro.
1: O que importa é o dia seguinte ser um dia novo, e com outras perspectivas e outro estado de espírito. Hoje como é que se sente? Hoje está bem? Está feliz?
2: Estava bem ontem à tarde, senti-o sempre assim meio triste.
1: Mas hoje,
2: hoje
1: eu quero saber como é que está hoje.
2: Bom,
1: é tão pronto,
2: bem.
1: Bola para a frente.
2: É tão bom ser pequenino, ter qualquer mãe, ter avó, ter França. É uma alegria, estou sempre feliz.
1: É uma alegria, falar consigo é sempre uma alegria.
2: Obrigada, também com você.
0: É difícil de...
1: É difícil não ficar contagiado com a sua boa energia. É que chega mesmo a este lado. Entra-nos pelo microfone assim adentro e nós, uou, estamos contagiados.
0: Alexandra, e então, e ontem tivemos aí o jogo da nossa seleção, não me diga que não ficou contente.
1: Anteontem, mas...
0: Sim, anteontem.
2: Justamente. Acho que tudo merece ser elogiado, tudo merece ser admirado. Porque tu trabalha, é uma equipa que tu trabalha.
0: É verdade.
1: 4 jogos, 4 vitórias.
2: É verdade. Olha, eu não me lembro da gente ter este. Pode ser,
1: pois,
2: mas eu não me lembro.
1: É verdade, acho também é verdade.
2: Acho que eles estão a trabalhar muito bem. Apesar de estar a passar o que está a passar, eles estão a lutar e a dar por tudo.
0: A dar a volta por cima. Isso, por isso eles
2: merecem ser elogiados. Todos.
1: Concordo.
2: Não é um nem dois, todos. Para mim é assim. Uma pessoa que trabalhou com muita gente na escola secundária já me deixa aquela muita gente e que vê alto e baixo todos os dias, minha querida, eu admiro muito aquela equipa.
1: Estou confusa. Você trabalhou na Jaime Nis, foi?
2: Sim, meu amor.
1: Mas era o quê?
2: Eu era uma funcionária. Limpava, brincava com vocês.
1: Oh, então se calhar ainda nos cruzámos e não sabíamos.
2: É verdade.
1: Eu andei lá na Jaime Nis.
2: É verdade, eu já estou lá do tempo, há 40 anos, fiz o mês passado, que o anexo era o pôr do mercado, e agora passou para o outro lado.
1: Então já viu, tantas vezes foram a que certamente nos cruzámos nos corredores e dissemos bom dia, boa tarde e olha, agora estamos aqui a falar as duas.
2: E alguma vez estavas na prova, aquelas provas nacionais, estava a polícia, aquelas
1: gêmeas,
2: e eu a cantar, e o Dr. Jorge Moura a me mandar para o com.
1: Siga, não desconcentre aqui os nossos alunos.
2: Porque eu não podia cantar, minha querida. E eu estava mesmo na entrada, o do museu. Como é que vocês ouviam? Vocês estavam nas 200 e nas 100 e eu.
1: Eu, por acaso, era mais do anexo.
2: Do outro, daquele do campo?
1: Sim, porque eu era das economias, então a economia andava mais lá
2: era
1: para trás.
2: Era a doutora Lídia e a doutora Maria José lá.
1: Pois, não
2: mandava.
1: Sei. Não sei, já foi há alguns
2: era,
1: anos.
2: Era, minha querida, era. Mas lembras da Raquel, que ela estava na biologia?
1: Não.
2: A funcionária.
1: Pois. Não, não me lembro, vou ser sincera. Também
2: não faz mal,
1: já tem
2: amor,
1: algum
2: não
1: tempo.
2: Faz mal.
1: Mas eu dizia, eu falava com toda a gente.
2: Mas quando ias aos baleias, tu me veias que eu estava lá.
1: Ah, pois, certamente.
2: Eu guardava as bolsas, mas dizia as esquinas para não deixar nada de importante.
1: Pois.
2: Que às vezes eu não estava lá, se faltasse eu não podia fazer nada.
1: E tens saudades desses tempos?
2: Tenho, gostei muito. Olha, eu vou-te dizer, meu amor, tudo o que eu tenho foi lá que gostei. Por isso agradeço a Deus. É quem me arranjou aquele trabalho, que nem a quarta classe eu tinha. E tiro hoje em dia o meu ordenado todos os meses.
1: E agora é aproveitar.
2: É verdade que encontrei altos e baixos, minha querida. Coisas que
1: claro, como tudo na vida, exatamente.
2: Sim, mas não me trava a bater nessa ilha. Continuava o meu trabalho.
1: É assim mesmo.
2: Vida.
1: E é o que e é a forma como você continua a levar a vida. Não se tira a bata e siga ser, enfrentar o dia a dia.
0: Alexandra, estamos entrando na reta final.
1: Pois é, já estamos na reta final. Olha, nós ficávamos aqui a conversa o dia todo, mas não pode ser.
2: Está bem, meu amor, não faz mal.
0: Vamos aos beijinhos.
2: Beijinho para o Sr. Paulo. Muito obrigado, Sr. Paulo,
0: muito
2: por estar aí. Eu tive uns dias afastado, assim, sabe porquê? Que custa também de hoje, mas eu já dei a volta. E um beijinho para toda a sua família, um dia feliz, haja luz
0: muito
2: no vosso
0: obrigado.
2: Trabalho e no nosso coração, do vosso coração. E para a nossa menina que está aí também, que ela tenha muito sucesso na vida dela e continue a ter esse carinho. Seja qual for a batalha, minha querida, deixa na porta. Continua o teu trabalho como se nada tivesse passado. Enfrenta as batalhas, que as batalhas vão para sempre, meu amor.
1: É isso,
2: um beijo muito grande,
1: obrigada.
2: Muito
1: um beijinho.
2: Na tua vida. Não posso deixar de mandar um beijo à minha Joana, querida, é meu amor, minha já é da Algreia. Estás sempre connosco, sejas onde estiveres, a gente está à tua espera. Um beijo, que diz-te-lhe muito, que proteste a tua família, todos os doentinhos, os recursos, todos os imigrantes, todos os meus amigos. Tenha um dia feliz, um dia abençoado e continue a vida. Qual for a batalha, resolvem a batalha, porque a gente consegue. Nada
1: é
2: que a gente não consiga. Obrigada, meu amor.
0: Muito obrigada,
1: muito obrigada. Muito obrigada.
0: Tudo
1: obrigada.
0: Bom. Muito obrigado. Alexandre,
1: ah,
0: assim.
1: Esta energia tão boa. Adoro, adoro quando os nossos ouvintes estão desse lado, cheios de força e ânimo para falar connosco. Sinto-me uma privilegiada, não te sentes?
0: Sem dúvida.
1: Sem
0: Estamos
1: dúvida.
0: Com 8 minutos agora no esperando do meio-dia. Posto emissor do Funchal. E chegou a altura do nosso
1: minuto
0: curioso. Vamos a ele.
1: E porque é terça-feira docinha, passámos por um fim de semana prolongado, estamos todos bem dispostos, ou tentamos, não é?
0: Uhum.
1: Então vamos falar assim de coisas doces da vida. Portanto, que coisa é mais doce que não o chocolate, não é verdade? E vocês sabiam que o chocolate já foi considerado um remédio? Pois, durante muitos séculos, o chocolate não era visto como uma guloseima, mas como uma espécie de medicamento. Opa, porquê que hoje a minha nutricionista não me diz isto? Devia ser considerado um medicamento outra vez.
0: Pois.
1: Quando o cacau chegou à Europa, no século XVI, médicos e boticários começaram a atribuir-lhe vários benefícios. E algumas pessoas bebiam chocolate para combater o cansaço, melhorar a digestão ou até recuperar de doenças. Na verdade, o chocolate era tão valorizado que algumas receitas medicinais misturavam cacau com ingredientes bastante inesperados, como especiarias, ervas e até preparados considerados desagradáveis para padrões atuais, na verdade. E com o passar do tempo, o açúcar tornou o chocolate muito mais saboroso e popular. Ou seja, o açúcar é que veio estragar isto tudo. Assim, aquilo que começou como uma bebida amarga e associada à medicina acabou por se transformar numa das guloseimas mais apreciadas do mundo. Isto é bastante curioso, porque de facto
0: Sem
1: a
0: dúvida.
1: Forma como é utilizado de uma primeira instância em nada tem a ver da forma como é utilizado hoje em dia.
0: Pois
1: Aliás,
0: é.
1: Hoje é bastante moderado até e desaconselhado até.
0: E por falar em chocolate, tivemos um miminho aqui do nosso amigo Ricardo Cassiano.
1: Também foi uma das razões pelas quais me lembrei
0: verdade.
1: Do chocolate, porque
0: é
1: o nosso amigo Ricardo Cassiano, que nós há pouco estávamos aqui a dizer que ele veio aqui e não disse nada, mentira,
0: estava
1: e equivocámos-nos. Coitadinho, estava na porta à nossa espera. Ricardo, obrigada,
0: muito
1: um
0: obrigado.
1: Beijinho muito grande para si, aproveita as suas férias e nós certamente vamos aproveitar este chocolatinho delicioso que deixou para nós.
0: Um grande abraço, Ricardo, e continua a gozar bem as suas férias aqui na nossa ilha. Se fosse vivo, hoje celebraria o seu aniversário Bob Farrell, dos Bonnie M, que agora recordamos. 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
1: Bonnegab, e dentre estas vozes, a de Bobby Farrell, que se fosse vivo hoje celebraria o seu aniversário. E assim estamos praticamente no final da nossa emissão do Bom Dia de hoje. Não temos tempo para muito mais, o nosso telefone vai tocando, mas não vai dar, estamos nos aproximando do sinal horário do meio-dia.
2: Mas é, sabe qual assim? É a boa notícia? Uhum. É que amanhã há mais, amanhã temos novamente o nosso Bom Dia, por isso se hoje não conseguir ligar, já sabe, tenta amanhã novamente a sua sorte.
1: Havemos de ter muito gosto em conversar consigo. Amanhã, depois das 10, vamos novamente aqui estar juntos através da sua rádio regional. Daqui a pouco temos notícias com a Rádio Renascença. Antes disso, ainda tempo para ouvirmos mais esta, com a banda Vizinhos, que nos despedimos por hoje desta emissão do Bom Dia.
2: Bom Dia. Até amanhã. Até amanhã.

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1: No Evangelho de hoje, encontramos Marta e Maria. Marta está ocupada com muitos afazeres, enquanto Maria se senta aos pés de Jesus para o escutar. Quando Marta se queixa, Jesus responde: Marta, Marta, andas inquieta e preocupada com muitas coisas. Uma só é necessária. Quantas vezes esta palavra descreve também a nossa vida? Vivemos com pressa, cheios de tarefas, preocupações e responsabilidades. Corremos tanto que por vezes já não temos tempo para parar, para escutar, para estar verdadeiramente com Deus e com aqueles que amamos. Jesus não condena o serviço de Marta. O que Ele nos mostra é que o serviço precisa de nascer de um coração que primeiro sabe estar com Ele. Hoje talvez precisemos de fazer silêncio, parar um pouco, desligar o ruído e sentarmo-nos com Maria aos pés de Jesus. Porque quando colocamos Deus no centro, até as nossas tarefas ganham outro sentido e outro sabor.
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1: Luís Montenegro assume que o Chega é o parceiro preferencial para negociar a nova lei do arrendamento, garantia deixada pelo Primeiro-Ministro aos jornalistas em Estrasburgo no Parlamento Europeu. Montenegro rejeita que o pedido do PS para deixar cair o tema traga instabilidade política ao país.
2: O Partido Socialista decidiu radicar-se numa posição fechada e votou contra. Nós, naturalmente, estaremos nesta fase mais disponíveis para dialogar com quem quer viabilizar, não é? Com quem quer votar contra, isso não existe. Um partido que se fecha não pode exigir aos demais que não tenham capacidade de diálogo. Isso não é sério do ponto de vista político e, portanto, eu vejo isso apenas como uma manifestação de uma posição política legítima sobre o mérito da proposta que está em apreciação na Assembleia da República.
1: Primeiro-Ministro que afirmou ainda em Estrasburgo sobre fundos europeus que Portugal não entra no concurso da pedinchice.

0: que a União deve combinar medidas de apoio imediato com uma redução da dependência dos combustíveis fósseis. Por cá, a crise energética pode ajudar a explicar o aumento das vendas de carros elétricos. De acordo com a ACAP, em setembro foram mais de 47% dos ligeiros vendidos. A Associação de Comércio Automóvel considera que a tendência veio para ficar. O secretário-geral da ACAP, Hélder Barata Pedro, admite que o número pode mesmo aumentar no próximo ano.
1: De facto, a tendência é de aumentar e nós comparamos também com outros países. Sabemos que, por exemplo, a Espanha tinha uma percentagem de elétricos muito reduzida, sobretudo comparando com Portugal, e nos últimos dois anos, e sobretudo este ano, tem vindo a fazer uma recuperação muito significativa devido a esta crise do custo dos combustíveis, que todos os dados, enfim, nos indicam que, infelizmente, se poderá manter durante o ano 2027. E, portanto, é normal que em Portugal também este valor venha a aumentar significativamente em 2027.
0: O secretário-geral da Associação de Comércio Automóvel, Hélder Barata Pedro, ouvido por André Rodrigues, a apontar para uma tendência de subida das vendas de veículos elétricos em 2027. O físico belga Francis Salzen é o Prémio Nobel da Física 2026, uma distinção conhecida esta manhã, motivada pelas contribuições decisivas para o Observatório de Neutrinos Ice Cube, o maior observatório de neutrinos do mundo, situado na Antártida, motivada também esta distinção pela descoberta de neutrinos de alta energia, de origem astrofísica. Este é um tema na Azizé, para explicar na edição da 1 da tarde.
2: E bem precisa, porque...
0: Vamos tentar descodificar.
2: Tem que descodificar bem.
0: É isso mesmo.
2: Bom, meio-dia e 6 foi a edição do meio-dia. Daqui a pouco vamos dar os parabéns.
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0: Muito boa tarde. Atualizamos agora a informação regional. Vamos conhecer os títulos em destaque com o jornalista Paulo Figueira. Boa tarde.
1: Boa tarde. Rentabilidade das empresas madeirenses ameaçada pelos combustíveis preocupa o secretário de Economia. Hoje, os funcionários da AIMA e os técnicos dos serviços prisionais encontram-se em greve. Catequistas reunidos ontem no Curral das Freiras foram 450 e ouviram o Bispo da Diocese sublinhar o papel que desenvolvem na educação da fé. No desporto, Liga Europeia de Handball, Marítimo procura a primeira vitória logo à noite. Paulo Fidalgo pede o apoio dos adeptos. O impacto dos combustíveis nas despesas das famílias e também nas empresas está a gerar preocupações ao governo. A economia cresce, mas há sinais de algum arrefecimento. O secretário da tutela, José Manuel Rodrigues, reconhece que a rentabilidade dos negócios se encontra já ameaçada em função dos reflexos da crise energética.
2: No caso da Madeira e de Portugal, temos uma economia a crescer, o produto interno bruto está a crescer, estamos a reduzir a dívida pública, temos finanças públicas equilibradas, mas estamos a ser impactados negativamente pelo preço dos combustíveis, que está a agravar o custo de vida das famílias e a competitividade das empresas.
1: Por isso, o secretário de Economia diz que o governo se encontra a desenvolver todos os mecanismos possíveis para reduzir as dificuldades, quer para os cidadãos, quer para o mundo empresarial.
2: Apoiar as empresas para que os preços ao consumidor ou madeirense não aumentem. E aumentar também, obviamente, a qualidade de vida das famílias através da manutenção do IRS dos 30% e todos os novos escalões do IRS, na manutenção da taxa reduzida de 4% do IVA sobre os bens essenciais e apoiando também as empresas através de uma tributação baixa em termos de IRC, que deverá voltar a baixar no próximo ano.
1: José Manuel Rodrigues, o secretário da Economia, declarações à margem das jornadas regionais da qualidade que decorrem no Funchal sobre o tema robótica e qualidade, um caminho para a inovação. A população residente na Madeira aumentou no ano passado. De acordo com as estimativas da Direção de Estatística, habitavam 266 mil pessoas na região, mais 1.400 do que no ano anterior. Outro indicador que manteve a tendência de subida foi o número da população estrangeira. Em 2025, totalizavam quase 19.400 pessoas, mais 1.800 do que em 2024. A comunidade venezuelana lidera, seguido da brasileira. Em terceiro lugar, encontram-se os cidadãos naturais do Nepal. O índice de envelhecimento da população continua a subir. Em 2025, havia 187 pessoas idosas por cada 100 jovens. Os trabalhadores da AIMA, que sucedeu ao Serviço Estrangeiro de Fronteiras, cumprem hoje um dia de greve. O Sindicato dos Técnicos de Migração justifica este protesto com a ausência de qualquer resposta ao pedido de reunião urgente dirigido à tutela. Estes funcionários querem aumentos salariais e a criação de uma carreira técnica. Reivindicam ainda o acesso a um suplemento remuneratório equivalente ao reconhecido à GNR e à PSP, que também desempenham funções no controlo de fronteiras. Hoje também estão em greve os técnicos dos serviços prisionais, em causa da publicação da portaria sobre carreiras de reintegração e da atualização do suplemento de risco. O sindicato diz que esta portaria fica aquém das expectativas, não correspondendo ao acordo que foi assinado. Os funcionários dos serviços prisionais defendem uma harmonização dos suplementos, exigindo um subsídio de risco no valor de 450 euros. 450 catequistas, precisamente da maioria das paróquias da Diocese, estiveram reunidos ontem no Curral das Freiras, um encontro para analisar os desafios da missão de anunciar Jesus Cristo às crianças e jovens. Na Eucaristia que presidiu, Dom Nuno Brás manifestou reconhecimento pelo trabalho destes educadores da fé e apelou ainda que sejam fiéis ao Evangelho que apregoam.
3: E não temos o direito de lá meter as nossas opiniões e não temos o direito de mudar para agradar aos homens o Evangelho de Jesus Cristo. Queridos catequistas, todos vocês são portadores deste Evangelho. No fundo, todos vocês são bons samaritanos, não é? São esta presença de Jesus que vai até aquelas crianças, até aqueles adolescentes, até aqueles jovens das nossas paróquias, da nossa diocese. Para lhes dar, para lhes abrir o coração, para lhes abrir os olhos, para lhes mostrar como Deus os procura e se faz próximo deles. Para os curar, para os salvar. Oh, que maravilha que é ser catequista. Que maravilha que é nós aproximarmos-nos de uma criança e darmos-lhe a conhecer que Deus está próximo dele. Que Deus o conhece. Que Deus o ama. Quaisquer que sejam as circunstâncias. Quaisquer que sejam os problemas.
1: A mensagem deixada por Dom Nuno Brás na Eucaristia, incluída no Encontro Regional de Catequistas, que teve lugar ontem na freguesia do Curral das Freiras. Começou hoje o Festival da Natureza, o evento organizado pela Secretaria do Ambiente e Turismo. Até domingo são vários os eventos programados, alguns são gratuitos, noutros é necessária inscrição. De um total de 23 atividades previstas, surgem algumas inovações, como dá conta o secretário Eduardo Jesus.
4: Ligado ao yoga, ligado aos percursos pedestres interativos de geossítio e ligado também à terapia do som com taças tibetanas, isto são coisas novas, assim como o espetáculo de arte circense, tudo isto vai acontecer no meio destas 25 atividades que eu referi.
1: O Governo Jornal investiu 220 mil euros neste Festival da Natureza. A hotelaria terá uma ocupação estimada na ordem dos 90%. Este cartaz tem como pano de fundo a sustentabilidade, a proteção do ambiente e da biodiversidade. Esta conservação da natureza funciona também como área de negócio, por exemplo, ao nível do avistamento de cetáceos.
4: É, acima de tudo, um momento para sensibilizar e consciencializar para a importância ecológica, cultural, da sustentabilidade e, acima de tudo, numa lógica de educação, de formação, de uma área que é bastante sensível. Eu queria aqui recordar que a baleia é uma atividade que passou de uma prática pescatória para uma prática ligada à sustentabilidade e ao equilíbrio dos ecossistemas através do avistamento. E este é um daqueles bons processos que aconteceu ao longo do tempo da transformação de uma atividade na preservação de uma espécie.
1: Festival da Natureza, de hoje até domingo, com eventos diversificados e que abrangem diversos públicos. Na Liga Europeia de Handebol, o Marítimo recebe esta noite os espanhóis do Bidasoa. Os verde-rubros vão tentar conquistar os primeiros pontos. Recordo que no primeiro confronto em França, perderam com o Limoges. O treinador Paulo Fidalgo teve uma grande partida de handball, tendo em conta o palmarés da formação espanhola.
5: Eu creio que o histórico desta equipa basca fala por si. Uma equipa que já venceu a Liga dos Campeões da Europa, uma equipa que já venceu a Liga Espanhola, uma equipa que já venceu a Taça de Espanha, a Supercopa de Espanha, uma equipa que nos últimos 10 anos foi 3 vezes vice-campeão de Espanha, uma equipa que está de forma contínua e de forma constante nas provas europeias. É um histórico, é um clube histórico do País Basco.
1: O jogo decorre no pavilhão de Santo António, tem início marcado para as 19h45. Ao programa Os Maravilhas, do PEF, Paulo Fidalgo considerou fundamental o apoio da massa adepta.
5: Que possivelmente é a primeira vez que defrontamos num jogo oficial para a Europa um adversário que já venceu a Liga dos Campeões. E eu acho que isso é o mais importante, e esperar também que os sócios e os adeptos do handball venham ao pavilhão. Precisamos de mil sócios, precisamos de mil adeptos do handball para deixar aqui um dia de união em torno do handball e de marco para o futuro do handball da Madeira.
1: Um grande jogo de handball em perspectiva será logo à noite no pavilhão de Santo António. O Marítimo recebe os bascos do Bidassoa a partir de arrancar às 19h45.

previsão do estado do tempo indica períodos de chuva em geral fraca, mais prováveis a partir do final da tarde, especialmente na vertente norte e nas zonas montanhosas. Pode esperar por vento fraco a moderado de norte, uma descida da temperatura mínima e uma máxima no Funchal de 25 graus Celsius.

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0: Vítor Mesquita, em antena, vai trazer-nos as notícias em destaque. Vítor, boa tarde.
1: Boa tarde, Paulo. Caso Ronaldo, antigo presidente da Federação, Fernando Gomes, apela a um entendimento. O primeiro-ministro defende resposta coordenada à crise energética na Europa.
0: Quanto a temperaturas a esta hora, Paredes de Coura com 13 graus, o Porto com 18, Montemor-o-Novo 22, Lisboa 25 e Faro 26. 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
1: É com confiança que Jorge Jesus vai preparar os próximos jogos da Seleção Nacional, garantia deixada numa mensagem publicada nas redes sociais, sem referências a Cristiano Ronaldo, cujo abandono do estágio da Seleção tem marcado a última semana. O selecionador destaca o excelente resultado da fase que agora termina, com 4 vitórias em 4 jogos e o apuramento para os quartos de final da Liga das Nações. Estamos confiantes, escreve Jorge Jesus. Questionado esta manhã no Porto sobre o caso Ronaldo, agora presidente do Comitê Olímpico, Fernando Gomes, ex-presidente da Federação, apela a um entendimento entre o sucessor, Pedro Proença, Jorge Jesus e Cristiano Ronaldo.
2: Eu não gosto de comentar casos que não conheço, mais a mais nesta circunstância em que sou o presidente do Comitê Olímpico de Portugal. Acho que todos os portugueses têm essa esperança que a situação possa ser resolvida a bem e a contento de todos e fundamentalmente de Portugal.
1: Fernando Gomes, à margem da cerimónia de assinatura de protocolos entre o Comitê Olímpico de Portugal e 60 associações desportivas. Luís Montenegro defende uma resposta coordenada à crise energética na Europa, em Estrasburgo, no Parlamento Europeu, onde discursou. O Primeiro-Ministro afirmou que as medidas para contrariar o aumento dos preços devem ser pensadas pelos vários Estados-membros.
3: A crise energética, devido a conflitos internacionais, nos quais não participamos, está a ter impacto grave na vida dos europeus. A capacidade de resposta europeia também pode fazer a diferença. Deve fazer a diferença. Estará na altura de não deixarmos a cada Estado-membro atuar por si ou apenas por si. E também estará na altura de podermos ter uma resposta coordenada a nível europeu.
1: O Primeiro-Ministro pede ainda uma reflexão sobre o mecanismo de formação de preços dos combustíveis na Europa. A crise energética pode ajudar a explicar o aumento das vendas de carros elétricos em Portugal. De acordo com a ACAP, em setembro foram mais de 47% dos ligeiros vendidos. A Associação de Comércio Automóvel considera que a tendência veio para ficar. O secretário-geral da ACAP, Hélder Barata Pedro, admite que o número pode mesmo aumentar no próximo ano. Em Espanha, o Governo acaba de retocar e aprovar em Conselho de Ministros os 2 decretos rejeitados na sexta-feira. O objetivo é atacar a crise da habitação. Em conferência de imprensa, Pedro Sánchez diz querer evitar casos como o do despejo de Mari Carmen. Entre as medidas aprovadas está a criação de uma linha de financiamento para conceder empréstimos até 50 mil euros sem juros para a primeira habitação. O presidente do governo espanhol, Pedro Sánchez, falava esta manhã, dias depois de ter anunciado a antecipação de eleições para 29 de novembro. Ainda em Espanha, o Supremo Tribunal levantou o mandado de prisão contra o ex-líder independentista catalão Carles Puigdemont. Com a decisão, o ex-presidente da Catalunha poderá regressar ao país sem o risco de ser detido. O mandado de detenção é revogado depois de o Tribunal Constitucional ter dado razão ao ex-líder independentista e declarado que o Supremo deveria ter-lhe aplicado em 2024 a lei da amnistia pelo crime de desvio de fundos, o único pelo qual ainda estava a ser julgado. Tudo para conferir, Paulo, no site da Renascença.
0: Muito bem, Vítor Mesquita, até já.
1: Até já.
0: Música na sua rádio de seguida com 2 duplas. Primeiro Jesse J.

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0: São 14 horas 12 minutos, mais 51 segundos. Boa tarde e bem-vindos a este espaço. Aqui há música. De segunda a sexta-feira, das 14 às 16, com o Tony Santos. Vou cumprimentar a Fátima Marques. Olá, boa tarde, Fátima, bem-vinda.
1: Você já cansou de escutar centenas de casos de amor?
0: Esta é para si, a Roberta Miranda.

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1: Roberta Miranda, garçom.
0: Garçom!
1: 14 horas, 15 minutos, 44 segundos. Cumprimentamos a Lucília Menezes em Braga. Segundo me informaram, o tempo está mau em Braga. Muita chuva, muito vento, não é, Lucília? Melhor ficar em casa. E com os seus ouvidinhos bem ligadinhos ao posto emissor do Funchal. Em todo caso, ficam os votos de uma ótima e belíssima tarde de terça-feira para a Lucília Menezes.

E agora sim vou até Venezuela, mais precisamente Caracas, dar as boas-vindas à Maria, que se encontra em Caracas. Olá Maria, bom dia. E a Maria pede-me aqui uma música para a Lucília Menezes, em Braga, uma música para a Fátima Marques, em Funchal, e também uma para Caracas, a sua amiga Gorete. Ora bem, vamos então juntar isto tudo juntinhos e vamos selecionar uma música para as três, para a Lucília Menezes, para a Fátima Marques, para a Gorete em Braga, e também ela pede para todo o auditório do posto emissor do Funchal. Vamos então selecionar o Jorge Ferreira. A vida é um sonho.

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E a Fátima Marques agradece à Maria o seu gesto e agradece com José Cid, portuguesa bonita.

a Lucília Menezes em Braga. Também agradece à Maria. Ela agradece com a terra da Maria.

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0: a já falecida Gal Costa a recordar um dos seus grandes êxitos, este de 1974, intitulado Índia.
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0: Esta é a Marisa Monte.

Estes são os ABBA em 75. Mamma Mia. Às 15, vamos ter notícias em cadeia com a Rádio Renascença, a emissora católica portuguesa.

0: mais uma vez.
1: Boa tarde, Paulo.
0: Notícias a marcar a tarde.
1: A pensar em Portugal, a ex-presidente da Federação espera entendimento no caso Ronaldo. O judiciário investiga incêndio no Montijo.
0: Tarde de terça-feira com 18 graus no Porto, Santarém com 24, Lisboa e Faro 26. 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
1: 900 escolas encerradas ou afetadas em França em mais um dia de protestos estudantis em Paris, onde a manifestação começou às 2 da tarde. São esperadas entre 20 a 40 mil pessoas. De acordo com o Ministério do Interior, os protestos já deixaram mais de 6 mil detidos e centenas de feridos. A mobilização começou há 2 semanas em liceus da região da capital francesa. Protestos que começaram como forma de contestação às condições do ensino e que, entretanto, passaram também a refletir um descontentamento mais amplo em relação às condições de vida em França. Uma resposta coordenada à crise energética na Europa é o pedido de Luís Montenegro em Estrasburgo, no Parlamento Europeu, onde discursou esta manhã. O Primeiro-Ministro afirmou que as medidas para contrariar o aumento dos preços dos combustíveis devem ser pensadas pelos vários Estados-membros. É um registro que já aqui escutamos. O Primeiro-Ministro pede ainda uma reflexão sobre o mecanismo de formação de preços dos combustíveis na Europa. Em dia de greve dos técnicos da Direção-Geral de Reinserção e Serviços Prisionais, a Ministra da Justiça rejeita a necessidade de reabrir negociações. Rita Alarcão Júdice sublinha que o diploma que revê a carreira daqueles profissionais reflete o acordo alcançado.
2: É natural que haja descontentamento porque nós nunca conseguimos, num processo negocial, acudir a tudo o que é reclamado. É por isso que é um processo negocial. O ponto é uma carreira que foi revista, que não era revista há dezenas de anos. Conseguimos dar melhores condições de trabalho a estes técnicos e continuamos a trabalhar com eles para poder dar as melhores condições possíveis. Neste momento estou empenhada em conseguir concretizar o acordo que foi fechado, nós não podemos fechar um acordo, assiná-lo, vertê-lo em diploma legal e no dia a seguir reabrir as negociações.
1: A Ministra da Justiça, à margem de uma visita ao Tribunal de Angra do Heroísmo, aqui no registro da RTP, na greve tem como objetivo contestar o novo decreto-lei que revê a carreira dos técnicos dos serviços prisionais. A Polícia Judiciária está a investigar as causas de um incêndio que esta manhã provocou uma explosão numa casa no Montijo e causou um morto e um ferido grave. O fogo deflagrou numa vivenda de 2 pisos. O alerta foi dado às 9h16. As chamas foram extintas pouco depois das 9h30 da manhã. É a esperança de todos os portugueses. O antigo presidente da Federação Portuguesa de Futebol, Fernando Gomes, espera uma solução para o caso Ronaldo. Esta manhã no Porto, agora presidente do Comitê Olímpico, não quis, contudo, alongar-se em comentários.
3: Eu não gosto de documentar casos que não conheço, mais a mais nesta circunstância em que sou o presidente do Comitê Olímpico de Portugal. Acho que todos os portugueses têm essa esperança que a situação possa ser resolvida a bem e a contento de todos e, fundamentalmente, de Portugal.
1: O antigo presidente da Federação Portuguesa de Futebol, Fernando Gomes, e Jorge Jesus, está confiante para a preparação dos próximos jogos da Seleção Nacional, garantia deixada numa mensagem publicada nas redes sociais. Sem referências a Cristiano Ronaldo, o selecionador destaca o excelente resultado da fase que agora termina, com 4 vitórias em 4 jogos e o apuramento para os quartos de final da Liga das Nações. Tudo para conferir, Paulo, no site da Renascença.
0: Muito bem, quanto a nós, Vítor Mesquita, um abraço, até amanhã.
1: Abraço, até amanhã.
0: Marcada na hora do costume e também no sítio do costume, pois claro. Sky e também Pedro...

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reuniu iglesias numa digressão pela França. Isto quando os ponteiros do relógio marcam 15 horas, 17 minutos, mais 41 segundos. Estes são os Gypsies, os Gypsy Kings.

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aqui está uma dupla. Uma dupla composta por Alcione e Alexandre Pires.

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Alcione e Alexandre Pires. E aquela estranha loucura. Estes são os Vaia com Deus. Puerto Rico é o título.

0: vai com Deus, a recordar um dos seus grandes êxitos, Puerto Rico.
1: Volta, senti a vida mais sombria.
0: E por falarmos em termos da atualidade, aqui estão. Tem a assinatura de André Amaro e tem por título Dá-me a tua mão.

É o André Amaro com o seu mais recente trabalho discográfico, intitulado Dá-me a Tua Mão. São 15 horas 47 minutos. Altura em que vamos recuar novamente no tempo e recordar os Tight Fit, The Lion Sleeps Tonight.

E assim entramos já na reta final deste espaço. Aqui há música de segunda a sexta-feira, das 14 às 16, com o Tony Santos.

E agora sim chegamos ao final de mais um espaço aqui à música. E deixo-vos aquele grande, grande abraço e bem apertadinho. E votos de estarmos novamente juntos amanhã, pela manhã, às 8 horas, no Canal 2, no FM Stereo. E amanhã, na parte da tarde, às 14 horas, aqui no Canal 1, na Onda Média, do posto emissor do Funchal. Isto, naturalmente, se Deus assim o permitir. Portem-se bem. E claro está, não façam nada que o Tony Santos não faria.

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1: Novos confrontos entre jovens e a polícia nas ruas de Paris. Milhares de pessoas manifestam-se esta tarde na capital francesa, num protesto que começou por ser dos estudantes e a que se juntaram também os pais e os professores. O primeiro-ministro já admitiu antecipar para a próxima sexta-feira as férias intercalares, que deveriam começar no próximo dia 17, para tentar conter a situação. Segundo o Sébastien Lecornu, 215 estudantes e 85 elementos do corpo docente ficaram hoje feridos nos protestos que juntaram 86 mil pessoas em manifestações em várias cidades ao redor de Paris. Os estudantes denunciam casos de salas de aula sobrelotadas ou as ausências de professores não substituídos, protestos que acontecem a pouco mais de 6 meses das eleições presidenciais. Por cá, em dia de greve dos técnicos de reinserção que trabalham nas cadeias, a Ministra da Justiça diz que compreende o descontentamento dos profissionais, mas rejeita a necessidade de reabrir negociações. Rita Alarcão Júdice diz que o diploma que revê a carreira reflete o acordo alcançado.
2: É natural que haja descontentamento porque nós nunca conseguimos, num processo negocial, acudir a tudo o que é reclamado. É por isso que é um processo negocial. O ponto é uma carreira que foi revista, que não era revista há dezenas de anos. Conseguimos dar melhores condições de trabalho a estes técnicos e continuamos a trabalhar com eles para poder dar as melhores condições possíveis. Neste momento estou empenhada em conseguir concretizar o acordo que foi fechado. Nós não podemos fechar um acordo, assiná-lo, vertê-lo em diploma legal e no dia a seguir reabrir as negociações.
1: A Ministra da Justiça, à margem de uma visita ao Tribunal de Angra do Heroísmo, aqui no registro da RTP, a greve tem como objetivo contestar o novo decreto-lei que revê a carreira dos técnicos dos serviços prisionais. Pela letra da lei, Cristiano Ronaldo já está suspenso da seleção. É a leitura de Diogo Soares Loureiro. O especialista em direito esportivo lembra que o regulamento da Federação de Futebol prevê a suspensão de um atleta que abandona um estágio da seleção de forma injustificada e, mais ainda, prevê a suspensão automática.
3: A sanção prevista aqui é bastante relevante. Estamos a falar de uma suspensão entre 1 a 6 meses e depois há esse tal pormenor, mas que é um pormenor que poderá tornar-se por maior, que tem a ver com o número 2 do mesmo artigo, que estabelece que a ausência ou o abandono determina a suspensão preventiva automática do jogador nos termos do próprio regulamento. Portanto, em abstrato, se analisarmos a letra da lei, nem sequer estamos perante uma situação em que a Federação tenha simplesmente de decidir se quer ou não castigar o jogador. O regulamento associa, de alguma forma, consequências imediatas à verificação daquele comportamento.
1: Ouvido pelo jornalista João Cruz, o advogado entende que a Federação Portuguesa de Futebol também está em incumprimento porque é obrigada a participar ao Conselho de Disciplina. Qualquer irregularidade cometida pelos jogadores é um assunto desenvolvido na página da Renascença. Por causa do mau tempo, a circulação de comboios esteve suspensa durante mais de 2 horas na linha de Guimarães, entre Vila das Aves e Guimarães. A chuva que caiu obrigou a Infraestruturas de Portugal a fazer intervenções de emergência. A boa notícia, Inês, é que a circulação já foi, entretanto, restabelecida. A má é que é natural que haja atrasos.
0: Essa é a parte mais complicada, como sempre, não é, Anabela? Obrigada e até já.
1: Até já.

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1: Boa tarde a todos, bem-vindos a mais um capítulo do Energia de Mudança. Hoje, sobre o tema biodiversidade madeirense, o património que ainda podemos salvar, damos espaço à ciência e ao património natural num tema em que exige atenção, conhecimento e compromisso. Recebemos o Dr. Ricardo Araújo, investigador do Museu de História Natural do Funchal, para falar da riqueza biológica da região e das ameaças que colocam em espécie todo esse património em risco. Este episódio pretende aproximar os ouvintes daquilo que muitas vezes existe à nossa volta, sem ser plenamente percebido. Espécies, habitats, interdependências e fragilidades que fazem da biodiversidade um indicador da saúde também do território. É uma conversa sobre o que temos, o que podemos perder e o que ainda está ao nosso alcance para proteger. Dr. Ricardo, boa tarde, bem-vindo. Obrigado por também ter aceito este nosso convite.
2: Um prazer.
1: O que é que significa hoje, ou qual é o estado da biodiversidade madeirense à data em que falamos?
2: Essa é uma pergunta que é muito complicada dar uma resposta concreta. Tem havido a biodiversidade no seu todo, de uma forma geral, nomeadamente nas áreas onde tem havido alguma preocupação em proteger, onde há também uma certa preocupação na conservação do próprio do património natural do arquipélago da Madeira, e isto é óbvio que tem sido aumentado as áreas de conservação por forma a que a própria manutenção e preservação dessa mesma biodiversidade possa ser, de certa forma, garantida não só para os atuais cidadãos do arquipélago da Madeira, mas também para quem nos visita e para as gerações futuras. Existe alguma, portanto, é difícil dar no seu todo se a biodiversidade qual é o estado em que se encontra. Uhum. Eu acredito, e aquilo que nós temos vindo a constatar através dos trabalhos de monitorização da biodiversidade, do património natural do arquipélago da Madeira, que o museu tem vindo a desenvolver, tem aparecido que é natural, nomeadamente devido às alterações climáticas, algumas novas espécies. E não só, e algumas espécies que é muito mais preocupante, que são as espécies, dessas novas espécies, algumas podem ter, ser invasoras, ou seja, estabelecerem-se de certa forma no próprio arquipélago, nos seus habitats, e poderem se estabelecer e poder prejudicar ou criar problemas nas já existentes, ou nas espécies autóctones, ou seja, das espécies indígenas que cá existem. É um trabalho contínuo, é um trabalho que essa monitorização, que obriga a que seja feita uma monitorização permanente, por forma a tentar perceber se, de facto, quer as espécies invasoras que podem ter sido introduzidas de forma acidental. Eu não acredito hoje em dia que essas introduções sejam feitas intencionalmente, porque não faz sentido. No entanto, de forma acidental, muitas delas, algumas delas podem surgir e podem criar problemas e desequilíbrios nos próprios habitats e desequilíbrios no próprio património natural da Madeira. Para que isso não aconteça, ou pelo menos que se tente evitar o máximo que isso possa vir a suceder, é que, de facto, manter um programa, digamos, uns trabalhos de monitorização, não só feitos pela nossa instituição, mas também pela Universidade da Madeira, pelo Instituto das Florestas e Conservação da Natureza. Então, são várias instituições que trabalham, de certa forma, em parceria, por forma a tentar avaliar e verificar o que é que se está a passar no nosso património natural.
1: E dentro dessas espécies ou habitats, poderia enumerar um ou outro que estivesse ou que sentisse que estivessem mais ameaçados neste momento?
2: É difícil de dizer. Algumas das espécies que possam vir a estar ameaçadas, vou-lhe dar um pequenino exemplo. Uma das aves mais raras da Europa é a freira da Madeira. Essa espécie poderá estar sempre ameaçada, nomeadamente devido aos predadores que possam existir, e não só, e aos próprios incêndios que, porventura, de vez em quando surgem e que afetam os locais de nidificação dessa espécie, da freira da Madeira. O outro problema, de facto, são as espécies invasoras, inverno, nomeadamente o rato, que ataca os ninhos e os ovos e as crias, e os próprios gatos, que alguns se tornaram selvagens e se tornaram e estão à procura de alimento, como é óbvio, como é, faz tudo assim, um animal selvagem.
1: É a cadeia a trabalhar.
2: É a cadeia a trabalhar, ou seja, o gato doméstico acaba por se ter sequestrado, ou seja, tornou-se selvagem e tem vindo a criar alguns problemas, nomeadamente nas zonas de nidificação da Freira da Madeira. Mas esse trabalho tem sido, esse controle tem sido feito, tem sido desenvolvido pelas entidades competentes, nomeadamente o Instituto das Florestas e da Conservação da Natureza, por forma a evitar que os gatos

0: Estes fenómenos que vêm acontecendo é uma nova linguagem para o público comum, mas já se tornou um caso habitual. Tornou-se infelizmente habitual os incêndios, tornou-se habitual falarmos de alterações climáticas que nós, ouvintes comuns, por vezes nunca ligamos à parte dos habitats e também das espécies. Acha que essa visão, esta narrativa já mudou um pouco ou ainda temos muito caminho pela frente?
1: Eu acho que ainda temos muito caminho pela frente. É preciso, sabe, eu dou sempre um exemplo. Tem havido, em termos de educação ambiental, tem havido uma educação ambiental muito concreta, digamos, para as gerações mais novas. Apesar daquilo que está a acontecer, é devido não só à nossa geração atual, mas também à geração anterior. Ou seja, nós estamos a deixar um problema por resolver. Eu acho que nesta altura do campeonato, nós todos temos que começar a perceber que só atuando nos dias de hoje é que, porventura, podemos evitar alguns males maiores, nomeadamente o aumento e as alterações climáticas que possam vir a provocar. Portanto, tudo esse trabalho tem que ser feito agora. Não podemos deixar que as gerações futuras o tentem resolver. Para isso é preciso educar os adultos, portanto, as pessoas estão no ativo hoje em dia, fazê-los perceber que as suas formas de vida, os seus atos podem influenciar significativamente não só desequilíbrios e criar desequilíbrios no património natural do arquipélago da Madeira, nomeadamente que acontece acidentalmente, mas acontece, às vezes, ou lançar foguetes podem provocar incêndios, fazer piqueniques com fogueira podem provocar incêndios, e tudo isso vai causar um dano que poderá ser irreparável no futuro. Portanto, um dano, quer nos habitats, nomeadamente na floresta, na Lorisilva, que são danos que, para que haja uma possível recuperação, levam décadas e muitas décadas para que isso seja possível, ou seja, novamente recriar, estabelecer ou voltar o equilíbrio anterior. Portanto, os atos do ser humano hoje em dia, os atos dos madeirenses são extremamente importantes para que se possa manter a biodiversidade e o património natural que ainda hoje existe.
0: Ou seja, nós temos maior informação, mas falta-nos ainda uma literacia ao nível do ambiente.
1: Falta uma literacia. E essa literacia muitas vezes leva tempo a adquirir, leva tempo a absorver. Eu nunca mais, isto não é estar aqui a dizer que as pessoas, ou seja, que deve ser colocado
0: Não é proposição, é isso.
1: castigos para que as
0: Exato.
1: pessoas devam cumprir, mas eu nunca mais me esqueço quando foi obrigatório o uso de cinto de segurança. O cinto de segurança, só, e isso era para o bem de todos, para a saúde, para evitar acidentes, para evitar males maiores. Mas é engraçado, nós todos sabíamos disso. Até eu próprio cometi esse erro. Aliás, andei muitos anos com o carro com o cinto, mas não o punha. Só a partir do momento em que passou a ser
0: Obrigatório.
1: obrigatório ou haver multa é que comecei a usar o
0: Ou
1: cinto. Ou
0: seja,
1: seja,
0: nós somos mais usados por punição do que por dever, não é?
1: muitas vezes, quando é necessário haver uma ação rápida, onde tenha que evitar determinada situação, nós só funcionamos de facto dessa maneira. Ou seja, se eu não fizer isto, vou ser multado, ou se eu não fizer isto, vou ter consequências, nomeadamente consequências financeiras, neste caso. Eu gostaria que assim não fosse. Mas infelizmente muitas vezes as coisas só funcionam dessa forma, e isto não é para todos, nem toda a gente funciona da mesma forma, mas basta um ou dois pecar, digamos, de certa forma, que todos nós vamos pagar. Ou seja, é preciso uma consciencialização, e aquilo que disse muito bem, uma literacia científica e de conhecimento de conservação da natureza de todos nós. É preciso não esquecer que o ser humano, neste caso o Homo sapiens, chegou ou apareceu, digamos, daquilo que se conhece hoje em dia, há cerca de 300 mil anos. Ou seja, mas Tudo isso foi, ele apareceu porque houve condições para que isso aparecesse. E nós próprios estamos a dar cabo dessas mesmas condições para as quais nós conseguimos aparecer e tivemos qualidade e pudéssemos sobreviver no meio nessa altura.

0: E é preciso também não esquecer uma coisa. Nós às vezes, eu às vezes ouço uma expressão que é salvem o planeta. Isso está errado. Para mim, quanto a mim, essa expressão está errada. Um planeta não precisa de ser salvo. O planeta já houve, há milhões de anos atrás, extinções em massa. A última grande extinção ultrapassou os 90% das espécies. O planeta sobreviveu, a natureza sobreviveu. É como eu costumo dizer, a natureza baralhou as cartas e deu de novo. Aqui o que está em questão não é salvar o planeta. Aqui o que está em questão é salvar a sobrevivência do Homo sapiens. E nós estamos dependentes da biodiversidade, estamos dependentes da qualidade do ambiente, estamos dependentes de todo um conjunto de situações que proporcionaram e que nos deram a possibilidade de estar aqui no planeta Terra há cerca de 300 mil anos.
1: Pegando na sua mensagem, que é também ótima, nós olhamos para esta evolução, desde o Homo sapiens até ao momento, fomos evoluindo, mas não fomos acompanhando também aquilo que a biodiversidade exigia de nós. Quando ouvimos falar que em agosto passado a Terra já excedeu o limite de que tinha previsto para dar ao ser humano, esquecemos que nós estamos, o ser humano está no centro dessa discussão.
0: Exatamente, e é preciso perceber que é a nossa sobrevivência, e não só a nossa sobrevivência. Eu acredito que o ser humano não vai desaparecer com tanta facilidade, mas é a qualidade de vida, é o garantir que nós que estamos aqui possamos sair, ir ver, respirar ar puro, tomar banho no mar como o nosso, atual, poder dar continuidade e para que as gerações futuras o possam fazer também. Eu acho que se caminharmos para estas alterações climáticas, se não houver uma estagnação, ou seja, uma redução destas alterações climáticas, nós. Não para nós, não para mim, para a minha geração, mas numa geração futura vai ser muito difícil viver ou estar numa cidade com quantidade de toxicidade existente no meio aéreo, da poluição, etc. Portanto, tem que haver alguma alteração de hábitos e de forma de estar na vida, porque o problema é que nós vivemos, e a globalização também veio trazer aí problemas, sem dúvida. Nós vivemos numa época de grande consumo. Nós temos que fazer. E eu falo, eu estou também, quando estou a dizer isto, estou a falar para mim também. Na tua, ou seja, eu não sou santo nenhum, como costumo dizer, mas temos que começar a pensar de facto o que é que vale a pena. Se é travar mais o nosso consumo, o nosso tipo de vida consumista que nós hoje em dia temos, e manter esse consumismo, ou preferir, se calhar, a manter uma qualidade de vida, podermos continuar a passear nas nossas serras, podemos continuar a tomar banho no nosso mar, etc. E poder observar e ver a riqueza que é o património natural, nomeadamente aqui do arquipélago da Madeira.
1: Faço uma pergunta rápida, mas também otimista. Ainda vamos a tempo?
0: Eu também sou otimista, bastante. Eu acho que sim. Agora, está-nos a faltar cada vez, de cada dia que passamos, o tempo é cada vez mais curto. Nós estamos a acelerar, portanto, as nossas atividades estão cada vez a acelerar mais o processo de alterações climáticas. Eu não tenho soluções para isto. Isto não é fácil, como se costuma dizer, não é fácil, de um momento para o outro temos que parar tudo, não
1: Claro.
0: é bem assim. Mas temos que pensar, nomeadamente, em alternativas e fazer ver às pessoas, se calhar, a qualidade de vida que, nomeadamente, o mundo ocidental tem hoje em dia, se calhar tem que ter alguns travões, tem que parar um bocadinho. Eu digo sempre: parar para pensar. E o parar para pensar, se calhar já vamos reduzir alguma coisa. Eu vejo, por exemplo, agora esta questão dos. Agora aproveitar, meter aqui uma dica. A própria instalação dos painéis, das energias alternativas, nomeadamente painéis solares. Eu deixo aqui digamos, uma dica, uma sugestão. Porquê que nós estamos a ocupar os solos, podem ser aráveis, os solos são tão a biodiversidade com grandes áreas de painéis solares? E porquê que não se aposta, por exemplo, em alterar não sei, através de financiamento, que existem financiamentos e subsídios para isso, e por que não para os privados alterar os seus telhados por forma a colocar painéis solares? Nós, aí já a área de ocupação já lá está, ou seja, não estamos a ocupar mais área.
1: Certo, o edificado público poderia até ser uma boa solução para...
0: Eu até tenho visto ultimamente que os próprios edifícios públicos têm aqueles que são possíveis, nem todos,
1: certo,
0: é possível,
1: todos são possíveis,
0: não
1: é? Até exemplo, outros são património.
0: É isso, é património. Estou a falar, por exemplo, no caso do Palácio de São Pedro, é muito difícil de colocar, ou seja, não é tão fácil colocar isso. Mas existe hoje em dia soluções, nomeadamente a própria substituição das telhas.
1: Sim.
0: Por telhas fotovoltaicas. E por que não apostar nisso? Por que não incentivar os... É que são estes pequeninos passos que se vai dando e que se vai criando literacia também em a consciência ambiental. E é um ganho. É um ganho quer para o cidadão e é um ganho para todos nós.
1: Para todos. Acho que é uma relação ganha-ganha.
0: Exatamente. Eu, quando vejo a ocupação de grandes áreas com grandes megaparques, eu interrogo, mas... Será que isso não poderia haver outra solução? Uhum. Em vez de estar a ocupar, poderá ser utilizado para a agricultura, pode ser utilizado para recuperação de habitats, para seja lá o que for, ou seja, não estamos a retirar à natureza,
1: certo, aquilo,
0: o seu espaço e aquilo que é no fundo, de certa forma, uma destruição do habitat natural, ou seja, do património uhum. natural. Temos que garantir que esse património se permaneça
1: intacto, pelo menos.
0: Perdure por muitos anos.
1: Essa consciencialização que falava há pouco leva-me a outra pergunta, que é, no seu ponto de vista, não somente pelo trabalho desenvolvido na parte do museu, mas também como investigador, uhum. que é certo, ou pelo menos é correto dizer-se hoje, que a sociedade reconhece o valor real da biodiversidade?
0: Eu acho que começam a reconhecer. Eu uma vez fiz uma conferência, até foi no Porto Muniz, em que reconhece, mas tem, a sociedade reconhece, mas tem alguns problemas ainda de perceber o que é importante e o que é menos importante. Uma vez fiz uma palestra, portanto, lá no Porto Muniz, em que apresentei uma série de slides. Em cada slide tinha uma espécie, tinha um lobo marinho, tinha um caracol, tinha um peixe, tinha uma barata, tinha uma formiga, tinha uma aranha, etc, etc. Tinha uma série de organismos. E fiz uma pergunta, mostrei os slides, e fiz uma pergunta, qual é a espécie mais importante? Qual foi a resposta de toda a gente?
1: Estou curioso para saber.
0: O lobo marinho. Eu disse, não. Isso é totalmente errado. O lobo marinho é extremamente importante, mas todos os outros Sim. estão ao mesmo nível. Porque nenhum funciona, de certa forma, sem o outro viver. Uhum. Portanto, não há aqui espécie mais importante. Quanto muito, a espécie mais importante até para nós seríamos nós próprios, Homo sapiens. Então, se nós pensamos que a nossa espécie é o Homo sapiens, de facto, no mundo da natureza, a espécie mais importante, então vamos tentar preservá-lo. E para preservar temos que indiretamente preservar tudo que nos rodeia, que foi esse caldo de biodiversidade que proporcionou a possibilidade do homem aparecer e poder evoluir até os dias de hoje. Há outra coisa que também é importante, que às vezes nós esquecemos. Se nós pensarmos que a Terra apareceu 4,5 mil milhões de anos, se nós compararmos isso com 24 horas... Uhum. E formos ver quando é que o homem apareceu, estamos a relacionar 4,5 mil milhões, portanto, com 24 horas, vão aparecer nos últimos 4, 5 segundos dessas 24 horas. Portanto, nós estamos aqui há muito pouco tempo. Ainda muito nos falta para compreender, nomeadamente não só todo o ecossistema, todo o planeta Terra, mas até a própria funcionalidade da própria vida em si. Nós ainda temos muito que aprender e temos muito que trabalhar, muito que investigar. Temos que trabalhar e sentir que cada vez mais o conhecimento é maior, porque isso é importante, vai ser importante para a qualidade de vida e vai ser importante também para a sobrevivência da espécie humana.
1: Conhecimento, ciência, inovação. Como é que a ciência e a inovação, falando nos dias de hoje, em que a inovação tem sido quase a entrar pelas nossas portas, dispositivos móveis, como é que a inteligência artificial e os meios destas ferramentas e a ciência andam ou podem andar de mãos dadas para também cuidar ou ajudar a cuidar da biodiversidade?
0: É assim, a inteligência artificial é uma ferramenta estupenda, muito boa. No entanto, se bem aplicada, se bem utilizada. A inteligência artificial também pode ser utilizada de forma negativa. Mas não vamos pensar nisso, vamos pensar na forma positiva. Por exemplo, eu vou dar aqui um pequenino exemplo. Quando capturava um exemplar, uma espécie qualquer, em que não sabia, por exemplo, que espécie que era, eu tinha que ir há 10 anos atrás, não é preciso ir muito mais para trás, tinha que ir para os meus livros, para os meus artigos científicos, procurar, tentar identificar, ver. Portanto, podia levar um dia, como podia levar um ano, para tentar perceber, saber se de facto aquela é uma nova espécie para a ciência ou não. Hoje em dia, a inteligência artificial ajuda muito nisso, ou seja, a rapidez que nós conseguimos ir buscar informação é muito, muito maior. É a mesma coisa quando o Gunter Moog, que foi o segundo diretor do museu, e temos lá a correspondência dele, que é muito engraçado, e hoje em dia as coisas funcionam de forma completamente diferente, ele recebia uma carta por mês, eu respondia uma carta por mês. Hoje em dia eu respondo a 20 mails por dia, a diferença, o volume de trabalho é muito maior, mas também a facilidade de pesquisa e de procura de informação também é muito maior. E a inteligência artificial vem-nos ajudar e muito nesse aspecto, ou seja, eu acredito que a ciência vai cada vez mais evoluir e mais rapidamente, utilizando também a inteligência artificial. Agora, é uma ferramenta extremamente perigosa.
1: Quando fala do perigo, fala também da sua utilização ou fala também daquilo que é o uso excessivo da mesma, que também provoca ou pode provocar danos ao próprio ecossistema?
0: Os ecossistemas, eu espero bem que não. Eu espero que essa informação que a inteligência artificial possa proporcionar ao utilizador facilite e ajude até na percepção da importância da conservação da natureza e do património natural. O que pode às vezes, a parte mais negativa é, de facto, usar informação que não está correta. E isso, eu tenho uma preocupação talvez maior com as gerações agora que começam agora no seu trabalho ativo. Nós, aqueles que tiveram e que usaram a bibliografia, questionaram muito e viram e leram, estão nesta fase de transição. Portanto, eles sabem utilizar essa bibliografia, sabem fazer pesquisa nessa mesma bibliografia, em papel, em coisas reais, digamos. A geração atual, né, não sabe. Aquilo que eu questiono é como é que será um dia, um bug qualquer, um problema qualquer na inteligência artificial, ou seja, que haja um azar, um acidente em que se corte, em que não haja possibilidade de aceder à inteligência artificial. Será que essa geração agora sabe fazer aquilo que a minha geração ainda aprendeu a fazer?
1: Haverá também um bug na inteligência emocional?
0: Também acredito que sim. Também acredito que sim.
1: Porque com a ausência dessa...
0: Exatamente, ou seja, é completamente diferente hoje em dia. Pega-se numa foto, tira-se uma fotografia, uma espécie qualquer, coloca-se na... Não quero agora utilizar programas, mas no Gemini, no chat GPT, seja lá onde foi, ele rapidamente identifica. Mas para mim, isso não me diz nada. Eu preciso, porque aquilo que ele identifica, nomeadamente em algumas espécies, ele identifica a aparência da imagem. Ele pode não andar lá longe, mas muitas vezes erra, porque às vezes são pequeninos pormenores que separam uma espécie de uma outra. E esses pequeninos pormenores ainda penso eu, pelo menos naquilo que eu tenho conhecimento, a inteligência artificial já não consegue lá chegar. Porque para isso é preciso ter o organismo na mão.
1: Certo.
0: E sentir, procurar através da lupa, procurar características, procurar caracteres, ir separando, observando outros exemplares, tentando comparar com espécies semelhantes para ver de facto se aquilo é uma nova espécie para a ciência ou não. A investigação ainda tem muito, muito, nomeadamente a investigação do património natural. Eu só queria fazer aqui uma achegazinha. Atualmente, portanto, os investigadores e a informação existente, temos cerca de 2 milhões de espécies identificadas no mundo inteiro.
1: Uhum.
0: Mas aquilo que se julga existir são mais de 5 milhões. Portanto, ainda existem muitas espécies por descobrir. E ao descobrir essas espécies, poderíamos estar a encontrar soluções muito importantes, nomeadamente na área da saúde,
1: exato,
0: na área da qualidade alimentar, seja, existem ainda um manancial de espécies que nós ainda não conhecemos, e o meu medo, o meu grande medo, e é isso que as pessoas têm que pensar, é se esta, porque todos os dias estão-se a extinguir espécies,
1: uhum,
0: será que aquela que foi extinta ontem não tinha qualquer coisa que poderia salvar ou trazer benefícios numa determinada doença?
1: Exato.
0: Nós não sabemos ainda. E estamos a perder.
1: E ficamos por essa especulação mínima, não é?
0: Exatamente. Ou seja, aquilo, o meu medo, de facto, o meu receio é estarmos a perder uma série de espécies que não sabemos, e que são, eram, poderiam ser, e seriam novas para a ciência, quando digo para a ciência, para o conhecimento,
1: exatamente,
0: humano, e que poderiam até, quem sabe, para a indústria farmacêutica de ser,
1: ou seja, lá está,
0: terá um componente para um fármaco qualquer.
1: Lá está, a sua preocupação, daquilo que vem dizer no início, é a colocação do homem como também o centro da proteção da espécie.
0: Isto é horrível para um biólogo às vezes estar a dizer isto, mas eu acho que nós somos muito egoístas.
1: Uhum.
0: Mas se calhar temos que pensar, esse egoísmo tem que se reverter noutra maneira de estar na vida. Não é o egoísmo para em termos de consumo, em termos de bem-estar da vida, mas sim um egoísmo em proteger as outras espécies em nosso benefício.
1: Uhum.
0: Isso é que é extremamente importante, e eu acho que esse egoísmo tem que imperar, e temos que ter um egoísmo cada vez maior nesse aspecto. Ou seja, quanto mais eu preservar o que está à minha volta, melhor.
1: Também protegemos a nós próprios. Eu queria reservar as duas últimas questões para também o papel importante que vem desenvolvendo o museu que lidera e que também tem feito um trabalho exemplar. Na sua ótica, que papel têm os museus? E aqui não só coloco o Museu da História Natural do Funchal, mas como todos os outros dos seus pares, e a investigação no papel da sensibilização pública?
0: Bem, é mais fácil falar do meu museu, como é óbvio. O nosso papel e a nossa competência e o nosso dever é, de facto, dar a conhecer a quem nos visita, a quem nos procura, o património natural do arquipélago da Madeira e, de certa forma, elucidar as pessoas, nomeadamente os cidadãos, os munícipes e não só os visitantes, da importância, nomeadamente quando fazemos visitas estudos, da importância da conservação para a manutenção daquelas espécies, do património natural. Portanto, essa é a preocupação, quer do Museu de História Natural do Funchal, que no fundo é do município do Funchal, da qual o museu é tutelado, portanto, a grande preocupação é transmitir tudo aquilo, ou seja, nós quando investigamos, não é para nós, é também é para nós, também somos um cidadão comum,
1: claro,
0: como, mas é para dar a conhecer a todos os outros cidadãos. Portanto, o nosso dever é transmitir conhecimento, passar o conhecimento que nós adquirimos, e não só também os investigadores que estão associados ao museu, que trabalham em conjunto connosco, transmitir esse mesmo conhecimento para as pessoas, ou seja, para que as pessoas fiquem a saber aquilo que temos. E a importância de alguns organismos para a manutenção do equilíbrio de alguns ecossistemas, ou como os habitats existentes no arquipélago da Madeira.
1: Muito bem. E uma última questão seria: que mensagem quer deixar, não somente para os munícipes, mas para todos, sobre esta urgência de agir antes que já seja tarde demais?
0: Olha, parar para pensar um bocadinho e ver se vale a pena determinadas correrias que nós temos hoje em dia e perdemos muitas vezes com essas correrias, com esta sucessão de assuntos importantes para resolver, que muitas vezes podem aguardar para o dia seguinte ou para daqui a uma semana, pôr um travão no nosso modo de vida. Quando digo pôr um travão, não é deixar de comer um bife, como eu costumo dizer, um bife à refeição, não. Mas é pensar que, se calhar, em vez de comermos um bife todos os dias, se calhar vamos reduzir comer a carne ou uma vez por semana ou duas por semana. Eu não sou vegetariano de forma alguma. Eu sou bem carnívoro, aliás, gosto muito, mas às vezes nós cometemos alguns exageros que podem ser evitados. E outra coisa que é importante, mantenham e façam tudo o possível para que proteger aquilo que é nosso, nomeadamente no arquipélago da Madeira, a nossa biodiversidade, o nosso património, que além da importância e da grande importância que tem a biodiversidade, é ela que é o garante da água que nós temos para beber, da importância da floresta para a absorção e a água nas nossas levadas, a água nas nossas torneiras. Portanto, só mantendo aquela floresta que nós podemos manter esta qualidade e poder continuar a ter água nas nossas torneiras, que é um bem essencial, é um bem que não pode faltar e que nós não podemos sobreviver sem ele.
1: Muito obrigado, e também reiterar aqui o convite para que todos possam visitar o Museu de História Natural do Funchal, que é um património de todos, não só dos funchalenses, mas de toda a região. Terminamos assim com uma nota de alerta, mas também uma mensagem de esperança, porque salvar a biodiversidade ainda é possível quando há conhecimento e também vontade. Agradeço uma vez mais a presença do Dr. Ricardo Araújo e deixo-vos com um apontamento musical de Joni Mitchell com o seu Big Yellow Taxi, uma faixa musical emblemática sobre a perda e a consciência ambiental. 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Voltamos então a ver com novas conversas, com um novo convidado na próxima semana.

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Madeira Notícia no posto emissor do Funchal. Vamos aos temas que marcam a atualidade informativa. O Primeiro-Ministro avisou em Bruxelas que Portugal será intransigente contra cortes nos apoios à Madeira e Açores. Rentabilidade das empresas madeirenses ameaçada pelos combustíveis, uma situação que preocupa o secretário da Economia. O Festival da Natureza está a decorrer na região até ao próximo domingo.

0: Luís Montenegro deixou um aviso, apesar de estar preocupado com as negociações do futuro quadro comunitário de apoio entre 2028 e 2034. O Primeiro-Ministro foi discursar ao Parlamento Europeu e deixou claro que Portugal vai exigir o cumprimento dos tratados. Por outras palavras, será intransigente perante eventuais cortes, incluindo para as regiões da Madeira e dos Açores.
1: Portugal, quero aqui também dizer isto de forma clara, transparente e frontal, Portugal não encara o quadro financeiro plurianual como um concurso de pedinchices. Portugal vê o quadro financeiro plurianual como uma oportunidade de aprofundar um projeto social e económico que parte de um mercado interno só possível e viável com inovação e com a solidariedade entre todos os Estados-membros e todas as regiões.
0: Luís Montenegro diz que nas negociações do quadro de apoio entre 2028 e 2034 não podem ser uma espécie de concurso de pedinchas. O chefe do governo exige, de resto, critérios de proporcionalidade, garante que o país contribui mais do que outros, por exemplo, Alemanha e Dinamarca.
1: Dar 10 de 100 é muito mais do que dar 50 de 1000. E, portanto, quando olhamos para as contribuições dos Estados-membros, devemos olhar para o esforço que cada Estado-membro faz daquilo que é o seu contributo face àquela que é a capacidade da sua economia.

0: Luís Montenegro esteve no Parlamento Europeu. O quadro de financiamento plurianual 2028-2034 foi uma das tónicas que dominaram o discurso que dirigiu aos eurodeputados. O impacto dos combustíveis nas despesas das famílias e também nas empresas está a gerar preocupações ao governo madeirense. A economia cresce, mas há sinais que indiciam algum arrefecimento. O secretário da Tutela, José Manuel Rodrigues, reconhece que a rentabilidade dos negócios se encontra já a enfrentar os reflexos negativos da crise energética.
1: No caso da Madeira e de Portugal, temos uma economia a crescer, o produto interno bruto está a crescer, estamos a reduzir a dívida pública, temos finanças públicas equilibradas, mas estamos a ser impactados negativamente pelo preço dos combustíveis, que está a agravar o custo de vida das famílias e a competitividade das empresas.
0: O secretário da Economia garante que o governo está a desenvolver todos os mecanismos possíveis para reduzir as dificuldades que foram criadas pelo aumento do preço do gasóleo e da gasolina.
1: Guiar as empresas para que os preços ao consumidor, ao madeirense, não aumentem. E aumentar também, obviamente, a qualidade de vida das famílias através da manutenção do IRS, dos 30% e todos os novos escalões do IRS, na manutenção da taxa reduzida de 4% do IVA sobre os bens essenciais e apoiando também as empresas através de uma tributação baixa em termos de IRC, que deverá voltar a baixar no próximo ano.
0: Declarações do secretário da Economia. João Manuel Rodrigues está consciente de que os cidadãos e as empresas enfrentam grandes dificuldades em virtude do aumento do custo da gasolina e do gasóleo. Declarações à margem das jornadas regionais da qualidade que decorreram no Funchal. O tema é robótica e qualidade, um caminho para a inovação. A população residente na Madeira aumentou no ano passado. De acordo com as estimativas da Direção de Estatística, habitavam 266 mil pessoas na região, mais 1.400 do que no ano anterior. Outro indicador que manteve a tendência de subida foi o número da população estrangeira. Em 2025, totalizavam-se quase 19.400 pessoas. A comunidade venezuelana lidera, seguida da brasileira. Em terceiro lugar, surgem os cidadãos nepaleses. Já o índice de envelhecimento da população continua a subir. Em 2025, havia 187 pessoas idosas por cada 100 jovens. Já está a decorrer mais um Festival da Natureza. O evento é organizado pela Secretaria do Ambiente e do Turismo. Até domingo são várias as iniciativas programadas, algumas a título gratuito. De um total de 200 de atividades previstas, surgem algumas inovações, como dá a conhecer o secretário Eduardo Jesus.
2: Ligado ao yoga, ligado aos percursos pedestres interativos de geossítio e ligado também à terapia do som com taças tibetanas, isto são coisas novas, assim como o espetáculo de arte circense, tudo isto vai acontecer no meio destas 25 atividades que eu referi.
0: Para concretizar este Festival da Natureza, o Governo Regional investiu 220 mil euros. A hotelaria tem uma ocupação de 90%. Este cartaz turístico tem como pano de fundo a sustentabilidade, a proteção da natureza e o potencial económico.
2: É, acima de tudo, um momento para sensibilizar e consciencializar para a importância ecológica, cultural, da sustentabilidade. E, acima de tudo, numa lógica de educação, de formação, de uma área que é bastante sensível. Eu queria aqui recordar que a baleia é uma atividade que passou de uma prática pescatória para uma prática ligada à sustentabilidade e ao equilíbrio dos ecossistemas através do avistamento. E este é um daqueles bons processos que aconteceu ao longo do tempo, da transformação de uma atividade na preservação de uma espécie.
0: O Festival da Natureza está a acontecer na região até o próximo domingo. São vários os eventos que abrangem diversos públicos. A companhia Dançando com a Diferença apresenta esta semana em Paris o espetáculo Este Mundo. É no âmbito do Festival Saison Méditerranée 2026. Este grupo madeirense explica em comunicado que a obra estará em cena na quinta e sexta-feira às 20h30 e também no sábado às 17h. Este Mundo integra as comemorações dos 25 anos da Dançando com a Diferença. A Companhia de Dança Inclusiva foi fundada na Madeira em 2001 por Henrique Amoedo. Incorpora bailarinos com e sem deficiência motora e intelectual. Esta companhia é uma estrutura financiada pela Direção-Geral das Artes, pelo Governo Madeirense e também pela Câmara Municipal do Funchal.

Agora, previsão do estado do tempo para esta quarta-feira, um dia com aguaceiros, especialmente a partir da manhã, mais frequentes no norte da ilha, também nas zonas montanhosas. O IPMA adverte que podem ser acompanhados de trovoada. O vento vai soprar fraco ou moderado, de norte a nordeste, mas por vezes forte nos extremos leste e oeste da Madeira e também pontos mais elevados a partir do meio da tarde. A temperatura máxima no Funchal deve chegar aos 26 graus.

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1: No Evangelho de hoje encontramos Marta e Maria. Marta está ocupada com muitos afazeres, enquanto Maria se senta aos pés de Jesus para o escutar. Quando Marta se queixa, Jesus responde: Marta, Marta, andas inquieta e preocupada com muitas coisas. Uma só é necessária. Quantas vezes esta palavra descreve também a nossa vida? Vivemos com pressa, cheios de tarefas, preocupações e responsabilidades. Corremos tanto que por vezes já não temos tempo para parar, para escutar, para estar verdadeiramente com Deus e com aqueles que amamos. Jesus não condena o serviço de Marta. O que Ele nos mostra é que o serviço precisa de nascer de um coração que primeiro sabe estar com Ele. Hoje talvez precisemos de fazer silêncio, parar um pouco, desligar o ruído e sentarmo-nos com Maria aos pés de Jesus. Porque quando colocamos Deus no centro, até as nossas tarefas ganham outro sentido e outro sabor.

0: Posto emissor do Funchal, acompanhamos agora a recitação do Terço do Santo Rosário.
1: Em nome do Pai, do Filho e do Espírito Santo. Amém. Amém. Estamos reunidos no amor de Jesus. Pois a oração consiste em levar a alma a Deus ou em pedir a Deus bens conformes à sua vontade. Ela é sempre um dom de Deus que vem ao encontro do homem. A oração cristã é a relação pessoal e viva dos filhos de Deus com o Pai infinitamente bom, com o seu Filho Jesus Cristo e com o Espírito Santo que habita no coração daqueles. Rezemos com Maria, nossa Mãe, elevando o nosso coração até Deus.

0: Quinto mistério. Jesus é crucificado e morre na cruz. Às 3 da tarde, Jesus exclamou em alta voz: Eloi, Eloi, lema sabachthani, que quer dizer: meu Deus, por que me abandonaste? Ao ouvi-lo, alguns dos que estavam ali disseram: está a chamar por Elias. Um deles correu a embeber uma esponja em vinagre, pô-la numa cana e deu-lhe a beber, dizendo: esperemos a ver se Elias vem tirá-lo dali. Mas Jesus, com um grito forte, expirou. O centurião, que estava em frente dele, ao vê-lo expirar, daquela maneira disse: verdadeiramente, este homem era filho de Deus. Pai nosso, que estás nos céus, santificado seja o vosso nome, venha a nós o vosso reino, seja feita a vossa vontade, assim na terra como no céu.
1: O pão nosso de cada dia nos dai hoje, perdoai-nos as nossas ofensas, assim como nós perdoamos a quem nos tem ofendido. E não nos deixeis cair em tentação, mas livrai-nos do mal. Amém.
0: Ave Maria, cheia de graça, o Senhor é convosco. Bendita sois vós entre as mulheres, e bendito é o fruto do vosso ventre, Jesus.
1: Santa Maria, Mãe de Deus, rogai por nós pecadores, agora e na hora da nossa morte. Amém.
0: Ave Maria, cheia de graça, o Senhor é convosco. Bendita sois vós entre as mulheres, e bendito é o fruto do vosso ventre, Jesus.
1: Santa Maria, Mãe de Deus, rogai por nós pecadores, agora e na hora da nossa morte. Amém.
0: Ave Maria, cheia de graça, o Senhor é convosco. Bendita sois vós entre as mulheres, e bendito é o fruto do vosso ventre, Jesus.
1: Santa Maria, Mãe de Deus, rogai por nós pecadores, agora e na hora da nossa morte. Amém.
0: Ave Maria, cheia de graça, o Senhor é convosco. Bendita sois vós entre as mulheres, e bendito é o fruto do vosso ventre, Jesus.
1: Santa Maria, Mãe de Deus, rogai por nós pecadores, agora e na hora da nossa morte. Amém.
0: Ave Maria, cheia de graça, o Senhor é convosco. Bendita sois vós entre as mulheres, e bendito é o fruto do vosso ventre, Jesus.
1: Santa Maria, Mãe de Deus, rogai por nós pecadores, agora e na hora da nossa morte. Amém.
0: Ave Maria, cheia de graça, o Senhor é convosco. Bendita sois vós entre as mulheres, e bendito é o fruto do vosso ventre, Jesus.
1: Santa Maria, Mãe de Deus, rogai por nós pecadores, agora e na hora da nossa morte. Amém.
0: Ave Maria, cheia de graça, o Senhor é convosco. Bendita sois vós entre as mulheres, e bendito é o fruto do vosso ventre, Jesus.
1: Santa Maria, Mãe de Deus, rogai por nós pecadores, agora e na hora da nossa morte. Amém.
0: Ave Maria, cheia de graça, o Senhor é convosco. Bendita sois vós entre as mulheres, e bendito é o fruto do vosso ventre, Jesus.
1: Santa Maria, Mãe de Deus, rogai por nós pecadores, agora e na hora da nossa morte. Amém.
0: Ave Maria, cheia de graça, o Senhor é convosco. Bendita sois vós entre as mulheres, e bendito é o fruto do vosso ventre, Jesus.
1: Santa Maria, Mãe de Deus, rogai por nós pecadores, agora e na hora da nossa morte. Amém.
0: Ave Maria, cheia de graça, o Senhor é convosco. Bendita sois vós entre as mulheres, e bendito é o fruto do vosso ventre, Jesus.
1: Santa Maria, Mãe de Deus, rogai por nós pecadores, agora e na hora da nossa morte. Amém.
0: Glória ao Pai, ao Filho e ao Espírito Santo.
1: Como era no princípio, agora e sempre. Amém.
0: Ó Maria concebida sem pecado,
1: Rogai por nós que recorremos a
0: ó meu
1: vós.
0: Jesus, perdoai-nos e livrai-nos do fogo do inferno.
1: Levai as almas todas para o céu, principalmente as que mais precisarem.
0: Nestas 3 Ave-Marias, vamos rezar pelas intenções da Igreja, pelas intenções do Santo Padre. Rezemos também pelas intenções do nosso Bispo Diocesano, Dom Nuno. Ave Maria, cheia de graça, o Senhor é convosco. Bendita sois vós entre as mulheres, e bendito é o fruto do vosso ventre, Jesus.
1: Santa Maria, Mãe de Deus, rogai por nós pecadores, agora e na hora da nossa morte. Amém.
0: Ave Maria, cheia de graça, o Senhor é convosco. Bendita sois vós entre as mulheres, e bendito é o fruto do vosso ventre, Jesus.
1: Santa Maria, Mãe de Deus, rogai por nós pecadores, agora e na hora da nossa morte. Amém.
0: Ave Maria, cheia de graça, o Senhor é convosco. Bendita sois vós entre as mulheres, e bendito é o fruto do vosso ventre, Jesus.
1: Santa Maria, Mãe de Deus, rogai por nós pecadores, agora e na hora da nossa morte. Amém.
0: Salve, Rainha, Mãe de Misericórdia, Vida, doçura, esperança nossa, salve. A vós, bradamos, degredados, filhos de Eva, a vós, suspirando, gemendo e chorando neste vale de lágrimas. Eia, pois, advogada nossa, esses vossos olhos misericordiosos a nós volvei. E depois desses termos mostrai, Jesus, bendito fruto do vosso ventre, ó clemente, ó piedosa, ó doce Virgem Maria, rogai por nós, Santa Mãe de Deus, para que sejamos dignos das promessas de Cristo. Amém. O Senhor esteja convosco. Ele está no meio de nós. Abençoe-vos Deus Todo-Poderoso, Pai, Filho e Espírito Santo. Amém. Ide em paz e o Senhor vos acompanhe.
1: Graças a Deus.

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2: Senhores ouvintes, muito boa tarde. Sejam de novo bem-vindos à antena do PEF e ao programa Os Maravilhas. Hoje é um dia grande para o nosso clube, que escreve mais uma página brilhante na história do desporto da Madeira. Vamos receber no nosso pavilhão o primeiro de três jogos da fase de grupos da EHF European League. O Marítimo vai defrontar uma equipa da elite do futebol, do handball espanhol, que já venceu uma Liga dos Campeões de Handball. Para além do enorme orgulho que é podermos ver a nossa equipa a competir a este nível, é também um prestígio para a nossa terra ter um representante a disputar uma das competições mais importantes do handball europeu. Assim que nos ouve e gosta do Marítimo, lembramos que ainda está a tempo de se dirigir ao pavilhão de Santo António para apoiar a nossa equipa e assistir a um grande jogo de handball. Os nossos atletas e o staff técnico bem merecem encontrar um pavilhão cheio, eles que tantas alegrias têm dado ao nosso Marítimo. Neste programa vamos falar também do futebol feminino, futebol formação e de futsal e fazer uma antevisão para o jogo do próximo sábado às 18 horas entre o Marítimo e o Futebol Clube do Porto. Bons motivos para que fique connosco, até porque contamos hoje com a presença do Fábio Teixeira, treinador adjunto da nossa equipa de handball, e do antigo atleta Humberto Câmara, que nos vai ajudar a perspectivar o jogo com o Futebol Clube do Porto. Queremos agradecer ao Presidente Carlos André Gomes por ter disponibilizado em cerca de 24 horas a presença do Fábio neste programa. Meus caros, muito obrigado por estarem connosco. Vamos então ao vosso livre direto.
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0: último nasceu.
1: Então, Fábio, venha daí, não um livro direto, mas um livro de 7 metros, não é? Hoje é um livro de 7 metros.
2: Sim, hoje é um livro de 7 metros. Esperemos que com resultado positivo para, nesse livro de 7 metros, e que seja a nosso favor também. Exatamente. Em primeiro lugar, queria deixar um apelo muito forte para a presença de todos os maritimistas nesta competição que vai ter lugar logo à noite. A presença dos maritimistas e dos amigos do handball e os amantes do handball e da modalidade vai ser muito importante, de certeza, para podermos levar avante o nosso objetivo, que é lutar pela vitória hoje, e esperemos no fim poder dar uma alegria grande aos nossos adeptos e à nossa massa adepta, que eles bem merecem. Não só eles, mas também toda a estrutura do Marítimo que esteve envolvida neste grande trabalho que estava feito no pavilhão, e que eu não me canso de realçar que foi um trabalho de equipa muito grande, onde acho que a estrutura está toda de parabéns. Por isso, hoje é o primeiro de três, mas gostávamos de ver uma casa cheia com o apoio de
1: claro,
2: todos.
1: Claro que sim, e espero que os adeptos possam corresponder, vocês e os jogadores e todo o grupo de trabalho bem merecem encontrar a casa cheia hoje. Humberto, venha daí então um livro.
3: Boa tarde aos ouvintes e aos presentes. O livro, para mim, vai sobre o aniversário do Clube Sporting Marítimo, que foi realizado um jantar em que tivemos uma grande moldura humana. Só tenho a agradecer às pessoas que estiveram no jantar. Vejo um jantar grandioso. Muitas pessoas foram homenageadas, muitas delas receberam também as medalhas de 25 e de 50 anos e até um de 75 anos, que me surpreendeu-me. E portanto foi um jantar da família maritimista, que acredito que estamos a trabalhar bem, e isso já veio a ver com o handball do dia de hoje. Se nós tivermos uma sala cheia num jantar, eu tenho a certeza absoluta que hoje vamos ter um pavilhão a barrotar, juntamente no próximo jogo de sábado, nos Barreiros.
1: Muito bem, muito bem. Esperemos que sim, que seja uma semana grande para o nosso clube, tudo indica que sim. E vamos então agora passar ao Marítimo em Movimento.
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1: Manuel José, ainda a propósito do handball, temos o depoimento de alguém que foi atleta do Marítimo e que nos vai dizer alguma coisa sobre este jogo.
5: Sim, o professor Paulo Vieira, comentador também residente, que nos fez uma antevisão deste encontro ante esta equipa basca, adiantando que será uma equipa forte perante um Marítimo que vai fazer, claro, tudo o que for possível para fazer o melhor resultado.
1: Vamos ouvir o Paulo Vieira, mas ainda antes de ouvi-lo dizer ao Manuel José que uma equipa forte, olha, uma Liga dos Campeões, ganharam o Zagreb na final, ganharam uma Taça das Taças de handball, que era uma competição que já está extinta, mas era uma competição europeia relevante, era a segunda. Tem dois títulos de duas ligas espanholas de handball, tem duas taças de Espanha no handball, tem uma supertaça espanhola no handball e tem uma taça da Liga de handball. Portanto, é uma equipa com um palmarés, de facto, invejável. Vamos ouvir o que nos diz o Paulo Vieira.
6: Sim, o Marítimo vai encontrar um adversário que vem do handball da Europa, ou seja, das melhores ligas da Europa. É uma equipa que recentemente disputou a Supertaça Ibérica contra o Porto e contra o Sporting. Fez resultados com estas equipas que à partida são superiores ao Marítimo, perdeu por 2 contra o Sporting e perdeu por 5 contra o Porto. É uma equipa que neste momento encontra-se muito bem no campeonato, ou seja, começou com 4 vitórias no campeonato da Espanha, ou seja, a Liga Espanhola. É uma liga muito competitiva, muito forte. É uma equipa que está habituada a estar nas competições europeias. E o Marítimo faz a sua estreia em casa e tem, logicamente, uma palavra a dizer, na minha opinião. porque o Marítimo é sempre forte em casa, com a ajuda do público. Eu penso que tem todos os ingredientes para ser uma jornada bastante positiva. Mas claramente um jogo de caráter de dificuldade enorme.
5: Mas o Tónico poderá também contar com o público, naturalmente.
6: Sim, perspectiva-se um pavilhão completamente cheio, com a ajuda dos sócios do Marítimo, dos adeptos do handball. É, como eu tinha dito na outra vez, estas competições europeias têm uma atmosfera completamente diferente dos jogos da Liga Portuguesa. Na minha opinião, o Marítimo está a beneficiar também.

0: fantásticos para o handball.
1: Bom, Fábio, ouvimos aqui o testemunho do Paulo Vieira, que é uma pessoa também bastante experiente. Como é que está a nossa equipa preparada para o jogo de hoje? Algum nervosismo, naturalmente, primeiro jogo em casa, mas estamos bem preparados para vencer, não é verdade?
2: Sim, eu acho que, acima de tudo, estamos muito motivados para este momento. Com as condicionantes que tivemos também do regresso de França, nós nunca esquecemos de dar a capacidade da equipa voltar, ter a sua normalidade. E a sua normalidade é continuar a treinar, mesmo que fosse fora da nossa toca, do Leão. Continuamos a treinar, tentamos dar a normalidade possível para os atletas sentirem que estamos a preparar o jogo, que estamos imbuídos deste espírito de união entre todos. A equipa está bem, está motivada, nunca os senti cansados, nunca os senti de alguma forma nervosos também, vejo-os muito tranquilos. Pronto, agora
1: é
2: esperar o apito inicial.
1: É jogar para o jogo, não é? E desfazer, naturalmente. Deve haver assim uma borboleta no estômago do início
2: claro,
1: do jogo.
2: É normal.
1: Mas depois, é normal se não houvesse sido estranhar, não é? Depois de começar o jogo isso passa. E isto vem agora a propósito. Nós temos aqui um compromisso difícil. Este Bidasoa, por aquilo que vi, começou, como dizia o Paulo, começou o campeonato da Liga Espanhola com 4 vitórias. Mas há aqui uma nuance. Eles têm 3 vitórias contra os 3 últimos da classificação. Não é? E depois conseguiram agora no último jogo vencer o Carrasol, acho que é assim que se diz, por 31-25, que é uma equipa que está a meio da tabela. Mas com certeza uma equipa de grande valor. Tem pelo menos um jogador internacional português, não é? O João Magalhães.
2: Sim, João Magalhães.
1: Não sei se é o único português.
2: É o único português. Tem vários internacionais de outras nacionalidades, inclusive espanholas também, mas o português é a estreia. Ele foi este ano jogar para lá.
1: Pronto, portanto um adversário poderoso, obrigado. O campeonato espanhol é naturalmente um campeonato exigente, de topo, sim, não é? Portanto estes atletas...
2: É um campeonato muito competitivo, entre... Nós fazemos sempre uma distinção entre Barcelona, que está claramente um patamar acima das outras todas, e depois estas equipas que são mais equilibradas e... Mas o Bidasoa tem feito um excelente trabalho, eu conheço pessoalmente os técnicos, sei o trabalho que eles fazem, tanto eu como o Paulo conhecemos bem, estamos familiarizados e conhecemos...
1: Vocês analisam, não é?
2: Analisamos muito bem, mas antes disso também já conhecíamos o trabalho dos treinadores que vão estar hoje envolvidos, portanto sabemos que são pessoas que trabalham também bem as equipas a este nível, já não há...
1: Sim, já não há madurismos.
2: Já não há madurismos. Não, temos todos de ter conhecimento profundo daquilo que cada um de nós anda a fazer. Com certeza que eles também estão preparados.
1: Claro, eu li que eles manifestaram alguma preocupação com aquela tática do Marítimo de jogar com 7 à frente, tirar o guarda-redes. Aquilo acho que baralha, eles baralham um bocadinho, não é? Eu vi-os fazer menção a isso.
2: Eles não estão tão habituados a isso, porque eu... Também daquilo que temos vindo a observar, não há muitas equipas que façam o mesmo sistema que nós fazemos na Liga Espanhola, o que cria alguma...
1: Sim, para eles vai causar impacto.
2: Sim, alguma novidade. Agora vamos ver como é que é a adaptação deles ao nosso ataque e como é que será a nossa adaptação também do nosso ataque à defesa que eles nos vão. Com certeza vão-nos tentar impor algumas dificuldades.
1: Claro que sim. Uma equipa a este nível. Eles têm, neste momento, com 4 jogos, têm um Mário Nevado, que marcou 37 golos, não sei qual é a posição dele. O João Magalhães...
2: 27, não será?
1: Não, 27 tem menos golos, tem menos gols, mas agora não consigo dizer. Mário Nevado, pelo menos foi aquilo que eu pude consultar nas redes sociais.
2: Pronto.
1: Este atleta internacional português tem 7 gols em 5 jogos. Pronto, prevê-se aqui um jogo, como se esperava, um jogo difícil. Em termos de comparação, por exemplo, média de idades, o Marítimo tem um indicador, é mais novo, em média mais novo, o Marítimo tem uma média de 24.26 e a equipa espanhola 25.51. Não sei até que ponto isto é relevante ou não deve ser muito. A média de alturas também muito aproximada, o Marítimo 1.89, o Bidasoa 1.90,

0: Os jogadores do Marítimo parecem fisicamente mais pesados em termos de média de peso, têm
1: Sim.
0: 92 para 88
1: Nós
0: quilos.
1: achamos que claramente
0: São fatores relevantes?
1: são fatores relevantes,
0: São, é isso que eu
1: são
0: queria perceber.
1: para lhe dar um exemplo comparativo, entre o Limoges de os franceses,
0: Sim.
1: notamos que há claramente os franceses seriam claramente mais robustos, mais pesados, mais fortes e mais altos.
0: Pelo
1: Portanto, uma
0: menos
1: equipa,
0: nota-se na TV.
1: pois, fisicamente, causa muito impacto, porque o handball é um desporto de
0: Sim,
1: choque
0: de choque, de
1: e ao
0: contacto.
1: longo do volume, o volume que se vai apresentando durante o jogo, claramente os atletas vão ressentindo esse choque e esse peso contra as ações que vão tendo no jogo. O Bidasoa parece-nos a nós uma equipa mais móvel, mais capaz de fazer diferentes adaptações consoante as dificuldades que nós possamos apresentar. Portanto, é uma equipa um pouco mais móvel. Tem outras condicionantes, né,
0: Sim.
1: que não a parte física. Mas é com certeza muito importante
0: Já que
1: isso.
0: falou na parte física, ainda ontem falando com o professor Fidalgo, porque as pessoas estavam a falar e comentam, porque o Marítimo, eu na sexta-feira ou na quinta, estive com o Bernardo Vasconcelos e ele estava preocupado se havia jogo, se não ia haver jogo. E, no entanto, o professor Fidalgo disse-me assim: estamos aqui em Lisboa, mas não vai afetar muito as nossas condicionantes, que o pessoal já está habituado a estas coisas. É isso que está acontecendo, né?
1: Sim, já estamos habituados
0: O
1: e
0: make-up, como ele disse.
1: sim, e nós não, eu acho que é muito importante, e o professor Paulo realçou isso, e acho que com todo o sentido, que é dentro daquele das vicissitudes que aconteceram, nós termos a normalidade do treino, termos a normalidade da preparação através de vídeo, através de análise, mesmo que não estejamos na nossa casa. E isso é importante também para dar essa sensação de normalidade aos jogadores, que eles sentirem que estamos a trabalhar
0: Claro,
1: e eles
0: não
1: estão a
0: há.
1: trabalhar. Fizeram ginásio,
0: Não há
1: tiveram.
0: entregues,
1: Sim,
0: não é?
1: não. E aí eu
0: Pronto.
1: tenho que realçar também, não só a colaboração neste caso do Boa Hora,
0: Pois é, isso
1: que
0: que eu
1: nos
0: ia dizer,
1: ajudou,
0: sim.
1: mas também a toda a estrutura do Marítimo que nos apoiou e nos deu as condições para, dentro da medida do possível, estarmos em tranquilidade à espera que as coisas naturalmente se resolvessem e que a viagem fosse possível
0: Claro.
1: para
0: De
1: regressar.
0: facto, as contingências de viver numa ilha são sempre,
1: Sim, são.
0: trazem sempre
1: É.
0: estas
1: Eles também
0: dificuldades.
1: já estão habituados, como você disse.
0: Mas eu acho, e já falamos aqui noutro programa, mas pronto, será um assunto que dará para encher um programa. Eu acho que deviam ser melhor acauteladas as deslocações das nossas equipas profissionais. Não se compreende, de facto, às vezes, determinado tipo de situações, do género de preferências no embarque, enfim. Há várias situações que poderiam atenuar esta dificuldade que é estar sujeita a voos e a contingências de aeroportos, Não é
1: e
0: fácil.
1: deviam ser
0: Claro,
1: trabalhados, mas
0: claro.
1: deviam ser trabalhadas e, por exemplo, a falta de comparência que nos impuseram no jogo com o Porto na época passada é uma coisa que nunca mais esquecerei e que acho uma coisa absolutamente E
0: absurda,
1: ainda está
0: mas
1: para resolver no TAD. Ainda não
0: pronto,
1: há
0: não sei, não
1: pronúncia.
0: imagino como é que vão resolver isso,
1: Ainda não há
0: mas é de
1: pronúncia.
0: facto muito triste. Eu às tantas estava a ver agora com o Sporting se iriam invocar a falta de
1: Também.
0: comparência do marido num jogo na sua
1: Não,
0: casa.
1: também gostava de realçar o Sporting, que foi sempre muito compreensivo nas razões
0: Neste
1: apresentadas pelo Marítimo
0: sim,
1: e disposto a reagendar o jogo na data possível, salvo erro, ficou para 12 de
0: felizmente,
1: novembro, sim.
0: felizmente, uma
1: Sim.
0: atitude diferente. Muito bem. E 12 de novembro, Fábio, temos aqui outro assunto. Temos aqui um compromisso complicado. Eu estive a olhar para o calendário do Marítimo e, de facto, é uma enorme alegria e uma honra estarmos a competir a este nível. Mas isto põe-nos aqui um grau de dificuldade. Vamos ter que competir com intervalos de tempo muito reduzidos. Nós vamos ter no dia, portanto, aliás, fazendo a sequência, eu creio que na quarta-feira, dia 30, estivemos em França para defrontar o
1: Exatamente.
0: Limoges, não é? Depois, o jogo com o Sporting seria na
1: E na
0: sexta,
1: sexta?
0: dia 2 de outubro.
1: Sim.
0: Portanto, 30 de outubro, 2 de outubro. Temos aqui um intervalo muito pequeno para dois compromissos de grande grau de dificuldade.
1: Exatamente.
0: Depois temos agendado, temos agora no dia 6 este Bidasoa, não é? Outro compromisso difícil. Sábado, felizmente, vamos ter um jogo vamos ter um jogo com o Artística, portanto, sábado, dia 10 de outubro. E depois, na terça-feira, outra vez, dia 13, 3 dias depois, com o UFH, não é? Portanto, temos aqui um ciclo muito exigente que vai depois, com certeza, continuar.
2: Eu não sei se era possível à Federação ou não marcar aqui alguns jogos com maior intervalo. Calha-nos ainda por cima ter aqui no meio de dois jogos de competições europeias o Sporting, que não, enfim, nunca é fácil. Exatamente. Estamos preparados para isto? Fisicamente isto? Mais viagens, mais tudo
1: nós
2: isso?
1: Nós tentamos nesta preparação de pré-época fazer... Primeiro, os jogadores terem consciência daquilo que era muito importante prepararmos todos os processos de treino, todas as envolventes que tivessem a ver com a preparação tática da equipa. Para quê? Para estarmos preparados, e fisicamente, claro, também lhes dar essas ferramentas. Mas o objetivo, nós sabíamos que agora não temos muito tempo para treinar. Para dar a nossa ideia, amanhã é treino de recuperação. Certo. Quinta-feira,
2: sim. Não há tempo, claro.
1: Sim, quinta-feira começar a preparar o Avanca, sexta-feira treinar e já viajamos na sexta-feira à noite.
2: Avanca é o artístico,
1: sim,
2: não é?
1: O artístico.
2: Pronto,
1: é da Avanca, sim. E já viajamos na sexta à noite para no sábado podermos jogar. Regressamos no sábado, domingo, treino de recuperação, terça. Segunda, treino normal, que é o que antecede o jogo para as competições europeias, e treinamos outra vez na terça de manhã. Portanto, já estamos a preparar os jogadores, já estão preparados, aliás, para estas condicionantes. Também sabemos uma coisa: para nós crescermos, o professor Paulo falou nisso, para nós crescermos enquanto jogadores e enquanto os jogadores, para poderem crescer na modalidade, também têm que ter estes desafios. Estes desafios, claro, vão ser importantes para nós, porque vamos ficar com o ritmo. E já notamos isso. O ritmo é... Estamos dentro do nosso nível, estarmos à frente um patamar dos outros.
2: Sim, a competição com os melhores puxa.
1: Ajuda-nos, exatamente. E nós temos, felizmente, já vimos a construir a nossa equipa desde o ano passado. Temos os processos já assemelhados. Não é uma, se nós estivéssemos a integrar oito elementos ou nove elementos novos no plantel, toda esta envolvência seria mais complicado. Não foi isso que aconteceu, porque tivemos a sorte de ser um projeto de continuidade e nessa, sim, continuidade, os processos já estão assemelhados, o que ajuda bastante.
2: E, no fundo, do ponto de vista motivacional, também é isto que os jogadores querem, não é?
1: Exatamente.
2: Eles querem jogar contra os melhores, eles querem disputar as competições nos mais altos patamares possíveis, e, portanto, isso é que os motiva, penso eu.
1: Exatamente. E também, nós, se no passado tínhamos um grupo mais restrito de jogadores com quem podíamos contar, neste momento nós tivemos também que alargar o leque.
2: Há mais soluções.
1: E temos atletas madeirenses que estão a entrar no plantel, que vêm começar a ser uma presença assídua. Isto nos orgulha, em primeiro lugar, porque são madeirenses.
2: Certo.
1: E depois porque os vemos realmente com qualidade para poderem... ir
0: e este projeto com o Académico também, sobretudo, está ali feito.
1: O Académico também ajuda, porque eles...
0: Competem na segunda
2: articulação.
1: Sim, exatamente.
2: Fábio, o Marítimo é uma situação, pronto, eu não sou propriamente um conhecedor de handball, mas nós no handball português temos normalmente Porto, Benfica e Sporting, quer dizer, neste caso Sporting, que está com uma equipa, sim, fabulosa nos últimos anos, Sporting, Porto e Benfica, ou Sporting, Benfica e Porto, como queiram, e depois temos aqui uma luta entre Marítimo, Águas Santas, Póvoa, para ser o quarto maior clube português, situação em que eu acho que o Marítimo já o ano passado, apesar de ter ficado em quinto, enfim, ficou em quinto por razões que ficou, penso que é uma luta pelo quarto melhor português. O que é que nos falta para dar um salto? Vai-nos dizer que falta orçamento, talvez, para darmos um salto e podermos aproximar-nos um bocadinho mais dos três que estão sempre na primeira linha.
1: É normal que falte orçamento, é inegável. Mas o Marítimo tem-se posicionado realmente... para ficar entre os quarto. Quando falamos quarto, um ano pode ser quinto, quarto, estarmos sempre
2: este quinto lugar ficou de ver, se penso eu, muito, é uma derrota que tivemos em casa no início da época com o Povo.
1: Exatamente, foi um percalço
2: normais
1: que aconteceu.
2: Exato, pronto.
1: Para lhe dar uma ideia, no jogo de volta na casa ganhamos.
2: Sim, folgadamente, sim.
1: São as coisas
2: claro,
1: que às vezes...
2: Sim, mas...
1: Se o orçamento ajudaria, infraestruturas, eu acho que o Marítimo tem todas as condições tem as infraestruturas e oferece-nos todas as condições para podermos trabalhar ao alto nível, em alto nível, sim. Depois temos as condicionantes de uma ilha que hoje em dia, para contratar um jogador na Madeira, não é mais... É muito mais difícil do que contratar
2: um mesmo jogador. Aqueles que vêm, que gostam disto, que se habituam e depois acabam
1: de ficar. Eles virem a primeira vez, não é? Virem a primeira vez.
2: Outra coisa que lhe queria perguntar, Fábio, é em relação ao, portanto, já não tanto ao jogo de hoje, mas ao impacto que esta participação nas competições europeias poderá ter nesta situação. Por exemplo, Marítimo, falamos que Marítimo, Póvoa, Águas Santas. Eu penso que o ABC, já tendo sido campeão nacional, estará aqui uns patamares mais abaixo, mas vejo aqui um Vitória poderá intermeter-se, São Belenenses, não sei. Mas nesta luta Marítimo-Póvoa e Águas Santas, poderá, por exemplo, o Póvoa, que não está a disputar estas competições, beneficiar desta para o Campeonato Nacional? Isto porque eu vejo que o Águas Santas também disputou o primeiro jogo e empatou, acho eu, o jogo internacional. Acho que no campeonato também não tiveram um resultado muito bom.
1: E
2: foi com o Póvoa, não é? Exato. Perderam.
1: Perderam diretamente com o Póvoa.
2: Portanto, o Póvoa pode beneficiar aqui.
1: Os jogos a seguir às competições europeias, nós estamos precavidos, mas é preciso passar esta mensagem aos jogadores também, que é os jogos a seguir às competições europeias podem ser...
2: Podem tornar-se complicados. Exatamente. Ou melhor, nós poderemos torná-los complicados.
1: Exatamente.
2: Não é verdade?
1: Por exemplo, ainda há pouco, quando falava com a deslocação à Artística da Banca, é um jogo que eu levo absolutamente a sério, porque apesar de parecer que poderá ser mais fácil... Se nós formos deixando as coisas no tempo acontecerem, com certeza que eles vão tentar também ganhar-nos, tal como aconteceu entre o Póvoa e o Águas Santas.
2: Claro que sim. Este Bidasoa, para aquilo que você viu, por exemplo, uma pergunta difícil, se calhar parva, mas ou o Limoges, no campeonato português, conseguiriam intermeter entre o Benfica, Sporting e Porto, andar para ali a disputar os três primeiros jogos?
1: Claramente assim.
2: Isto para nós termos um termo de comparação aqui.
1: Essa pergunta é muito pertinente. Nós também fazemos-la entre nós. Eu acho claramente acima do Benfica. Se tivesse que posicionar o campeonato português...
2: Eles seriam terceiros, talvez.
1: Sim, claramente. Candidatos claramente a terceiros. Não estou a falar só de orçamentos, mas da qualidade técnica dos jogadores.
2: Ouvi falar em orçamentos de 6 milhões e meio.
1: 6 milhões e meio, sim.
2: É muito dinheiro.
1: O Limoges é 6 milhões e meio.
2: E 2 milhões
1: e meio.
2: Não sei
1: o orçamento do futebol qual será, mas...
2: Pronto.
1: Deve andar, se calhar, à mesma... Mas também já vimos que os orçamentos também não ganham jogos.
2: Mas eu fiz... Não, o grupo de trabalho... Eu só vos peço o seguinte, quer dizer, é que vocês handball têm-nos dado grandes alegrias, mas fazem-nos sofrer um bocado. Eu disse isso ao professor Fidel, se ele fazia de propósito ou não, porque, de facto, há alguns jogos... E este ano já tivemos alguns jogos ganhos nos últimos segundos. É bom ganhar, ficamos contentes. Olha, tivemos o reverso em França, não é? Pronto. Podíamos ter ganho ou até empatado no...
1: Calhou-nos a fava, esta fava.
2: Desta vez calhou-nos a fava. Mas isto para os adeptos, a gente sofre que se farta. O handball já é um jogo, desse ponto de vista, joga-se sempre cá constantemente e, portanto, é um jogo. O Marítimo ainda põe aqui mais uma dose de entusiasmo, que é tirando o guarda-redes para atacar com 7 e depois o guarda-redes entra, a gente não sabe se vai chegar a tempo de defender ou não. Isto é uma emoção que não sei se tem algum protocolo com cardiologistas, mas isto não está fácil.
1: Eu às vezes também, eu próprio já senti necessidade de
2: faço ideia, pois.
1: Depois dos jogos, me sentar e
2: descansar um bocadinho.
1: Tentar respirar um bocadinho normalmente.
2: Pois,
1: não é fácil.
2: Penso que sim, de facto. Não sei se vocês...
1: A nossa equipa tem esta capacidade que é. Nós conseguimos produzir coisas muito boas e ainda não encontramos aqui um ponto de equilíbrio. E quando encontrarmos, vai ser. Eles, os jogadores, encontrarem esse ponto de equilíbrio, vai ser fenomenal. Que é. Nós conseguimos ter tempos muito bons de jogo. Mas depois também às vezes conseguimos deixar-nos enrolar pela partida com erros que até não são...
0: Bates para o adversário.
1: Mas depois quando fazemos parciais, fazemos, por exemplo, com o Limoges, fizemos parciais de 4-0, parciais de recuperação, estávamos fora do jogo...
2: Sim.
1: No instante já estávamos
0: chegou um tempo que chegou aos 5, inclusive.
1: Chegamos a estar a perder por 6.
0: Exatamente.
2: E com o Limoges, eu vi o vídeo, até publiquei um vídeo, porque fiquei indignado com uma atitude da Federação de Handball, que publicou um dos golos do Limoges, do atleta português, e não achei piada nenhuma àquilo, porque é um atleta português, nós gostamos muito dos atletas portugueses, queremos que eles tenham muito sucesso, menos quando jogam com os nossos clubes, não é verdade? E, portanto, achei aquilo... Mas vi o vídeo do jogo, isto para dizer que vi o vídeo do jogo, e nós, para além dessa bola oposta, foi o último lance do jogo, Pronto. Para além disso, nós antes tivemos duas jogadas que praticamente os jogadores isolados e não conseguimos
1: sim,
2: marcar.
1: Não conseguimos marcar, foi. Só faz parte do jogo, às vezes conseguimos marcar, outras vezes não.
2: Pronto, esperemos que desta
1: uma
2: vez.
1: Uma coisa é certa, eles dão, os nossos, e isso tem que tirar o chapéu. Os nossos atletas dão sempre o máximo dentro de campo. Está no ADN.
2: Fábio, mas é isso que eu digo, é isso que às vezes digo aos meus amigos, eu não sou, como disse, não sou expert de handball, longe disso, mas digo aos meus amigos que é a equipa de handball do Marítimo ganha um direito que no desporto é raro, sabe? É que mesmo perdendo tem o carinho dos adeptos e dos sócios.
1: Sim.
2: Por aquilo que já fizeram, e isto faz-me lembrar, por exemplo, um episódio que há uns bons anos atrás, vocês são todos muito jovens, mas eu lembro, por acaso foi no dia dos meus anos, em que defrontámos o Salgueiros no Estádio dos Barreiros, estávamos a lutar pela Europa, a equipa que tinha o Romeu, o Ricardo Silva, enfim. Pronto, levamos 4-0 do Salgueiros e os adeptos levantaram-se no fim do jogo para apoiar. 4-0. E os adeptos levantaram-se no fim do jogo. Eu acho que são privilégios raros que algumas equipas têm, não têm todas, mas acho que a equipa de handball do Marítimo já ganhou dos sócios e dos adeptos este privilégio. Que até perdendo, tem o nosso reconhecimento e o nosso apoio. Não sei se mais alguém quer fazer alguma pergunta.
0: Temos ainda as declarações do professor Fidalgo.
2: Vamos ouvir o professor Fidalgo, mas entretanto, vamos então, se calhar, libertar o Fábio, que tem hoje um compromisso difícil. Nós queremos que estejam todos bem.
1: Posso só...
2: Sim.
1: Eu queria só aproveitar para agradecer a toda a estrutura do Marítimo, na pessoa, claro, do seu presidente, em primeiro lugar, mas toda a estrutura do Marítimo que nos ajudou na montagem do pavilhão que vamos ter hoje.
2: Não deve ter sido fácil, sim.
1: Não foi nada fácil, mas exigi um trabalho de equipa muito grande, que eu até só de falar disto sinto-me algo emocionado, porque nunca pensei que fosse possível tantas pessoas cooperarem juntas em prol de um objetivo. E isso só demonstra a grandeza do Marítimo, só demonstra a qualidade que o Marítimo, das pessoas que trabalham no Marítimo, e eu queria destacar isso e dar um muito obrigado a toda a estrutura. Obrigado.
2: Muito bem. Olha, nós agradecemos a sua presença aqui, agradecemos também, como disse no início, ao Presidente por ter disponibilizado em poucas horas. Ele disponibilizou a sua presença aqui, que enriqueceu o nosso programa, e desejar as maiores felicidades.
1: Muito obrigado.
2: E façam favor, não nos façam sofrer muito.
1: Vamos ver, vamos tentar. Vamos dar o nosso melhor.
2: Sim, senhor. Muito obrigado, Fábio.
1: Muito obrigado, obrigado.
0: E para concluirmos este nosso espaço para o handball, ainda vamos ouvir o professor Paulo Fidalgo, que assim nos dá conta sobre o valor deste adversário, que já foi aqui abordado, e também sobre o querer ou a vontade de ver um pavilhão cheio.
3: Em relação à equipa basca, pergunta que me faz, eu creio que o histórico desta equipa basca fala por si. Uma equipa que já venceu a Liga dos Campeões da Europa, uma equipa que já venceu a Liga Espanhola, uma equipa que já venceu a Taça de Espanha, a Supercopa de Espanha, uma equipa que nos últimos 10 anos foi 3 vezes vice-campeão de Espanha, uma equipa que está de forma contínua e de forma constante nas provas europeias. É um histórico, é um clube histórico do País Basco. Toda a gente sabe da intensidade e da forma de estar dos espanhóis que residem no País Basco. E esta equipa é uma equipa muito baseada nessa imagem, nessa intensidade, nessa capacidade de luta, de empenho. E já passando para a segunda pergunta, eu creio que as pessoas, os sócios do Marítimo, os adeptos do handball, devem usufruir deste jogo. Usufruir porque é um jogo histórico. Eu creio que possivelmente é a primeira vez que defrontamos num jogo oficial para a Europa um adversário que já venceu a Liga dos Campeões, e eu acho que isso é o mais importante, e esperar também que os sócios e os adeptos do handball venham ao pavilhão. Precisamos de mil sócios, precisamos de mil adeptos do handball para deixar aqui um dia de união em torno do handball e de marco para o futuro do handball da Madeira.
0: professor Paulo Fidalgo e o encontro dentro de alguns instantes, 19h45 mais precisamente.
2: Vamos dar seguimento então ao nosso programa, vamos falar de várias notícias das nossas equipas que estiveram a competir e neste caso também vamos começar pelo futebol feminino. Perdemos com o Rio Ave para a Taça da Liga por 4-1. Humberto, algum comentário?
4: O comentário sobre esta situação não está a ser nada fácil. Bem sei que o Marítimo teve muitas jogadoras que saíram do plantel e o Marítimo contratou algumas jogadoras. Tenho visto os jogos pela televisão, veio o jogo do Torriense, até que na primeira parte estávamos a perder por 1-0, num gol de canto, uma rapariga do Torriense fez um gol de cabeça e depois a segunda parte é que depois foi gol atrás de gol. E eu penso que as jogadoras do Marítimo devem ter um pouco falta de experiência nestas andanças.
2: A equipa, parece-me, Humberto, que as equipas precisam, por exemplo, aquilo que elogiou há pouco o Fábio, relativamente ao handball, de ser uma equipa que já vem, é uma equipa de transição, já vem da época passada. A equipa praticamente teve poucas mexidas e, portanto, eles já jogam de cor. A equipa do Marítimo teve muitas alterações. Portanto, saíram muitas atletas e chegaram muitas, mas quando eu digo muitas, é quase uma equipa do ano passado. 8 dos jogadores que tiveram foram titulares no jogo de play-off, no segundo jogo de play-off, não estão no Marítimo. E algumas decisivas, atletas decisivas. As duas centrais, a guarda-redes, enfim. E, portanto, o Marítimo precisa também de tempo. Estas que chegaram precisam de tempo, porque elas foram chegando também tardiamente, ainda mais, talvez, do que no caso do futebol. E, portanto, estamos a enfrentar dificuldades que eram esperadas e tudo isto acontece num momento em que o campeonato se tornou mais exigente. Porquê? Porque há, de facto, equipas a fazerem uma grande aposta no futebol feminino, como é o caso do Torriense, e o Marítimo, nesse particular, não teve muita sorte. Nós começamos em Braga, depois tivemos o jogo com o Sporting, depois o Torriense, não é? Portanto, temos três empreitadas. Eu estava a aguardar com alguma expectativa este jogo com o Rio Ave, porque era uma equipa que também estava no fundo da tabela.
4: É uma Taça da Liga.
2: Sim, foi felizmente um jogo da Taça da Liga, mas que eu esperaria mais equilibrado, porque o Rio Ave também não tem começado bem a época. Esses 4-1 surpreenderam-me. Eu acho que esses 4-1 são um tanto enganadores, digamos assim, porque o Marítimo teve bem em algumas fases do jogo. A equipa acho que esteve melhor do que em jogos anteriores, o que é natural, porque começa a haver um pouco mais de conhecimento entre os atletas e mais coesão, mas a verdade é que temos números, 4 jogos, 4 derrotas, muitos golos sofridos, apenas um marcado, e portanto precisamos de mudar isto rapidamente.
4: E o problema é que o próximo jogo é com o Benfica em casa.
2: Temos que o Benfica em casa outra vez.
4: E, portanto, é uma equipa que tem outro ritmo, está na Liga dos Campeões.
2: Mas vejam esta sequência, 4 jogos. Começamos com o Braga, Sporting, Torriense, Benfica. Portanto, 4 jogos para a Liga. Portanto, este foi para a Taça da Liga, quer dizer, mas para o campeonato.
4: Sim, sim. Claro, eu penso até que este campeonato devia ser alargado por menos 2 equipas. É um campeonato com poucas equipas. Há situações que tem a Taça de Portugal, tem a Taça da Liga, depois há praticamente entregue muitas vezes durante a época. E portanto, esta é uma situação que isso acontece.
2: Sim, podia ter mais equipas, mas...
4: Sim,
2: mas...
4: E o problema disto tudo são contratar boas jogadoras para a Madeira. Isto agora toda a gente, a maioria das jogadoras portuguesas estão todas fora.
2: Nós temos várias madeirenses. Há dias um dos diários trazia uma reportagem sobre isso. Nós temos 5 ou 6 atletas nascidas na Madeira a jogar em equipas da Primeira Liga.
4: Pois.
2: Algumas boas jogadoras.
4: É as mesmas jogadoras, não digo essas, de jogadores portugueses também estão a jogar no estrangeiro. Muitas
2: e outras no estrangeiro.
4: A maioria dos jogadores da seleção portuguesa estão todas no estrangeiro. Portanto, isto está a ser um campeonato muito competitivo, não para a situação do Marítimo, tem a ver mesmo com as jogadoras que saíram e as que entraram. Também leva tempo. Só que este campeonato é curto. É um campeonato curto. E depois de, parece-me que deste duas equipas e uma vai ao play-off.
5: Não, deste uma e duas vão ao play-off. Sim, mas há uma. As equipas que vêm ao play-off da segunda. Enfim, segunda divisão, não sei como é que se chama agora. São equipas muito competitivas. Estão lá equipas, muitas delas já estiveram na primeira. São equipas que começaram com a prática do futebol feminino e a apostar no futebol feminino ainda antes de alguns clubes que estão na primeira liga conhecidos como os grandes. Por exemplo, o Porto só este ano chegou à primeira liga. E começou bastante mais tarde. Portanto, nós tínhamos algumas equipas, o Futebol Benfica e outros, que estão na segunda divisão e que algumas delas têm capacidade de investimento e têm plantéis fortes. Portanto, a ida ao play-off não é fácil. É melhor do que descer direto, só desce um.
4: O Mérico ano passado foi ao play-off.
0: Sim, mas teve uma sorte de ter jogado com o Alberguense, salvo erro.
4: O Rio Ave
0: é que jogou com a outra equipa.
4: O Mérico foi à procura da sorte.
5: Isto aqui vem ao diabo escolha.
4: É um importante, no Mérico na época passada, foi na descer divisão.
5: Não, ganhamos na Madeira por 1-0. Um jogo, um resultado que foi, enfim, não vou dizer que foi injusto, não é isso, mas pronto.
0: E foi a sub-19 que marcou.
5: E da deficiência da Carolina, não é? Que saiu para o Porto, foi uma das que saiu. E depois, no segundo jogo, conseguimos garantir um empate a zero. E, portanto, num jogo, enfim, difícil, em que, enfim, pronto, outros comentários poderiam fazer, mas não vale a pena. Aquilo que vale a pena agora esperar e acreditar é que a equipa técnica do Marítimo consiga, enfim, com as muitas atletas que chegaram, entrosar a equipa, porque acho que eles também têm tido algumas lesões, não se fala muito disso, mas também têm tido algumas atletas lesionadas. Portanto, a equipa precisa de tempo e precisa de recuperar essas atletas e esperemos que o Graça, o nosso amigo Graça, consiga dar a volta a esta situação. Pronto. Não está, até o momento não está a ser muito agradável. Vamos falar de outras coisas, vamos falar agora do futebol masculino, do futebol formação, e vamos falar dos sub-19. Os sub-19 desceram no ano passado da 2ª Divisão para o Campeonato Regional. Neste momento, no Campeonato Regional, o Marítimo lidera, portanto, há duas séries, não é? O Marítimo lidera, à 4ª jornada, lidera a sua série com 12 pontos, feitos em 4 jogos. Portanto, 4 jogos, 4 vitórias. O último jogo foi contra o Andorinha, ganhamos 3-0. Humberto viu o jogo?
4: Não.
5: Ah, por acaso não. Pronto. Vejo que os gols foram marcados pelo Mateus Moraes e por dois atletas que entraram, que eram suplentes e que eu lamentavelmente não consigo agora identificar. Mas pronto, esperemos estar a fazer a caminhada para o regresso aos campeonatos nacionais.
4: Sim, não há dúvida que a equipa do Sub-19 que desceu de divisão tem jogadores, praticamente vieram muitos que ficaram na equipa. E o Mérito no futebol regional vai ser um passeio e vai voltar outra vez à primeira divisão.
5: Eu espero que sim. A outra série é liderada pelo Machico, que é um clube também com tradições a nível regional, mas esperemos que o Mérito consiga impor-se e regressar rapidamente à segunda divisão e, quem sabe, até atingir a primeira divisão, porque custa-me imenso. Nós falamos aqui muito dele na época passada, não sei se o Humberto teve em algum dos programas, no Guilherme Diniz, Guy Diniz, que é um excelente, foi para o Braga, e depois há outros dois atletas, eu peço desculpa, mas não consigo agora lembrar-me do nome, que também foram para o Braga, portanto os melhores depois acabam por sair e ir à procura de oportunidades nos clubes do continente. Essas que nós temos de dar cá.
4: É o problema que os clubes da Madeira têm, porque os miúdos chegam a uma certa altura de idade, vão para a universidade e têm que ir para o continente.
5: Não sei se neste caso foi só a universidade.
4: Eu penso que tem a ver com as duas coisas também. Normalmente eles aproveitam e portanto...
5: Que há condições também.
4: E tive um caso de uma jogadora aqui no Marítimo, que fui para Lisboa, fui para a universidade e falaram comigo que era para tentar arranjar um clube para a rapariga, porque ela gosta de futebol e tal, e ela está a jogar, porque não tinha colocação para entrar aqui na Universidade da Madeira. Graças a Deus a miúda está satisfeita, está no continente, está a jogar no Futebol Benfica. Está na área de perto onde vive da universidade. São esses casos. É o caso dos miúdos que vão para o continente.
5: Eu acredito que há um peso grande.
4: Sim, sim.
5: Depois, há um peso grande hoje estudar, sim.
4: Os treinadores dão formação aos miúdos para atingir o máximo do futebol e às vezes os estudos às vezes estão em primeiro lugar para eles.
5: Certo, e ainda bem que sim. Uma carreira desportiva de grande sucesso não é toda a gente que consegue. Não há Cristianos Ronaldos aí debaixo das pedras, digamos assim, passa a expressão. Mas de qualquer forma, nós temos que ser capazes e encontrar meio de retermos um pouco mais esses talentos que ajudamos a formar. Criar condições para que eles gostem de estar cá e gostem de... Não sei se as têm tido.
4: Nesta equipa desses miúdos, muito deles ultimamente, no último caso parece-me que foi um central que jogava na equipa no Sub-23 da época passada e que foi jogar para o Sintrense. Um miúdo, um central de altíssimo, tinha qualidade, foi à procura de outras coisa,
5: oportunidades, é verdade.
4: E depois aqui na Madeira também não é muito reconhecido.
5: Já no Sub-15, Humberto, nós estamos a disputar a segunda divisão nacional do Sub-15 a equipa do Marítimo é treinada pelo Felisberto Alves, que acho que está há uns anos no Marítimo
4: e tem feito
5: um grande trabalho, acho eu, nas equipas
4: ganhou
5: dele.
4: Por 8 ou 9.
5: Ganhou 9-0, sim. 9-0. Perdeu o primeiro jogo e diz ele, numas declarações feitas às redes e publicadas nas páginas sociais do Marítimo, que, de facto, a equipa no primeiro jogo as coisas não correram como eles queriam, perderam com o Leiria e Marrazos por 2-0, mas depois golearam o Amiense aqui na Madeira por 9-0. Dar aqui destaque a alguns destes jovens atletas: o Marítimo alinhou com o Pedro Marques na baliza, o Henrique Luzio, que marcou um golo, o Aston Gonçalves marcou outro, o Simão Loureiro marcou outro, o Mateus Rodrigues, o Diogo Martins, o Luís Pereira, jogou ainda o Rodrigo Freitas, que marcou um golo.
6: Dois
5: golos, exatamente. Obrigado, Manuel. O Diogo Carvalho marcou dois golos. O Vicente Moraes esteve no banco e entrou, marcou um golo. E o Emanuel Guerra, um atleta venezuelano, também marcou um golo. O Marítimo, com esta vitória, está neste momento no 7º lugar. E é engraçado que esta equipa de Sub-15, o ano passado, disputou a fase de apuramento do campeão. Ou seja, na primeira fase, venceu a primeira fase, não foi assim, Manuel?
6: Exatamente.
5: Venceu a primeira fase e depois, enfim, na segunda fase, claro, ficou mais cerca de meia tabela, mas disputou, livre de qualquer perigo de descer, disputou a fase de apuramento do campeão. Portanto, um trabalho aqui do Felisberto Alves de grande nível, que esperemos que consiga repetir esta época. Vamos falar muito rapidamente de futsal, para dizer que a equipa do Marítimo perdeu por 1-0 com o Arsenal da Maia, um golo marcado ainda na primeira parte, que o Marítimo não conseguiu reverter. Neste momento, o Marítimo tem 3 jogos e 3 derrotas, e, portanto, aquilo que se espera é que esta equipa seja capaz de inverter esta situação. Mas, a nível dos mais jovens, há boas notícias, não é, Manuel?
0: Sim, foi a conquista no futsal, na Supertaça da Madeira, onde os infantis venceram o Barreirense por 10-0, conquistaram então esta prova. O mesmo acontecendo com os juvenis, venceram ao clube da Escola Francisco Franco por 6-2. Muitos parabéns.
5: Parabéns aos nossos jovens por estas vitórias. E agora vamos olhar para o jogo que temos pela frente. Humberto, e a pergunta que eu começo logo a fazer é assim: Humberto chegou a jogar contra o Porto.
4: Sim.
5: E com Porto, Benfica, Sporting... Ainda
4: tenho a memória do jogo.
5: Epá, como é que é?
4: É que estávamos nas meias finais da... Sim. Fomos jogar ao Estádio das Antas, na altura. O jogo foi 1-1, fomos eliminados. Portanto, era naquela final em que joga, parece-me que é final Benfica-Budista. Salvo erro. Não
5: me recordo. Eu recordo-me de um Marítimo ganhar o Porto na Madeira numa meia final.
4: E depois,
5: mas isso foi noutra.
4: Estamos a ganhar quase até o fim do jogo, 10 minutos do fim, estamos a ganhar 1-0 e depois acabamos. Quem empatou o jogo foi o Porto. E fazia uma certa confusão já na altura. Para entrar no estádio das Antas, sim, era atrás de uma baliza. É. Não entrávamos por meio
5: assim.
4: E nunca vi tanta gente a ver assistir um jogo nas escadas de atrás da baliza do Porto.
5: Pois, aquilo, para pressionar.
4: Era exatamente, para pressionar. Que era uma impressão.
5: Como é que os jogadores se sentem, Humberto, num jogo? Por exemplo, nós vamos ter agora um jogo importante com o Porto, no próximo sábado, às 18 horas, no Estádio dos Barreiros. O que é que sente um jogador? Como é que vocês se sentem nesta semana dos jogos? Olha, estes jogos assim, que são sempre jogos especiais.
4: Eu posso ser sincero. O que eu sentia era mais motivado quando as pessoas abordavam-me na rua e desejavam-me boa sorte para o jogo, e senti-me que lhe arrepiava-me tanto. Porque havia pessoas que eu não conhecia de lado nenhum. Sim. Oh, Humberto, boa sorte para o jogo de domingo, tal, que eram os jogos mais importantes.
5: E sim, porque tinha responsabilidade.
4: A gente ficávamos
5: nervosos.
4: A moral mais acima. Mas
5: levava à moral, sim.
4: Levava à moral,
5: sim,
4: porque
5: ficava mais motivado.
4: Isto é assim. Normalmente, uma pessoa aqui na Madeira conhece metade das pessoas, as outras metade conhecem-me.
5: Sim.
4: Isso é assim. E havia pessoas que eu não conhecia, de já boa sorte, e eu praticamente era um incentivo para o jogo. Vamos a ver o que é que vai acontecer. Qual era o encher?
5: Esperemos que sim.
4: Não, vai.
5: E esperemos que corra tão bem como foi com o Benfica, com as pessoas arrumadas nos seus cantinhos, não é?
4: E depois tem uma prova de. Para aqui, a massa adepta do Marítimo, apoiar os jogadores todos. Apoiar o Marítimo, como não tenho visto há muitos anos, não é? Tenho tido um apoio total da massa adepta, muito forte. Muito forte mesmo, muito forte. E também, jogamos com 12. A questão é mesmo esta. A equipa do Marítimo, os jogadores têm que sentir que estão a jogar com 12.
5: Ajuda, não ajuda. Não é conversa fiada. Quando vocês estão lá dentro e sentem os adeptos ali a gritar. Então, ajuda, não é? Dá força.
4: Ajuda, dá força. É quem marca um golo, que há vezes que evita um golo e faz um desarme que leva mesmo perigo. Nós sentimos dentro do campo o carinho que os adeptos estão a dar. E neste jogo estou um pouco receoso.
5: Então.
4: E há aquilo que há tempos aqui teve aqui a falar no programa, que é a arbitragem.
5: Não sei quem é o árbitro.
4: Eu também não quero saber. Eu quero que ele seja isento.
0: Já disseste várias vezes que não fala sobre
4: não,
0: a arbitragem.
4: Não favoreça nenhuma equipa. Tem lá as leis, é para cumprir. Mas sabemos como é a situação. Sabemos que o Porto joga um futebol muito agressivo. Muito agressivo.
0: E é muito agressivo na defesa.
4: E na defesa, é difícil entrar na defesa do meio campo do
0: Porto.
4: É o
0: estilo italiano.
4: Já está uma falta já cometida ali. Não é hipótese. Muitas vezes o Marte vai ter dificuldades chegar à linha de fundo e cruzar para os jogadores finalizar. Eu espero bem que esteja um dia não para o Porto. E um dia sim para o Marítimo e fazer um bom resultado. E o bom resultado era ganhar o jogo, que é aquilo que eu acredito.
5: Humberto, vi hoje nas notícias que o Simo estará recuperado e o Rafael também, o defesa central, Rafael Fernandes, não é?
4: É o central.
5: O Rafael Fernandes também estarão aptos para o jogo. Isto acrescenta que algum deles vai ser titular?
4: Mas eles, para ser titulares, alguém vai ter que sair.
5: Sim, sim. No caso do médio ofensivo do extremo direito, é mais fácil.
4: O central é o extremo. Preciso ver que eles...
5: O central, não sei se o
4: Sim, não sei qual é a lesão do Rafael, mas a do Sim acompanhei. Tivemos aqui a falar sobre essa situação. É uma lesão muscular. Uma lesão muscular, às vezes, não é brincadeira. Às vezes as pessoas dizem... lesão muscular é duas semanas, mas não. Demora às vezes... Demora a
0: muito,
4: sarar,
0: muito.
4: Depende da lesão, da parte
5: do
4: músculo em que abriu, e às vezes demora tempo, mas ele já deve ter
5: tempo,
4: pelo menos talvez mais de 6 semanas.
5: Sim.
4: Eu penso.
0: Um mês e meio, só
5: se puder jogar, se tiverem condições de jogar, é uma mais-valia para o Marítimo. Sim,
4: se tiverem condições de jogar, vai jogar.
5: O defesa central também entrou bem, não sei agora se entra ali
4: O treinador vai pôr os meus jogadores a jogar. O treinador vai pôr um jogador que sabe que não vai render e depois tem dificuldade.
5: Claro que sim.
4: Está a perceber? E penso que.
0: Mas há este problema. Um jogador que fica parado perde a sua.
4: Perde um pouco o ritmo.
5: Capacidade física, ritmo de jogo.
4: Costumamos dizer que o comboio vai andar e agora vai ter que recuperar para chegar ao andamento dos colegas, claro.
5: Claro que sim.
4: E depois, o que é que aparece, vem ao de cima, é os golos. É os golos que vai aparecer. Espero bem que apareça alguns e que eu vá para o lado do Marítimo.
5: Dizer que o Porto, fora de casa, ganhou ao Casa Pia. Primeiro ganhou ao Rio Ave por 2-0, portanto isto fora de casa. Ganhou ao Académico de Viseu por 3-0 e ganhou ao Casa Pia por 4-1. sendo que no jogo com o Casa Pia chegou ao intervalo a perder com um golo do Henrique Araújo de penalti, quase no fim da primeira parte. Não sei se o Porto ainda... Acho que o Porto ainda empatou na primeira parte e depois na segunda parte fechou o jogo. Portanto, vitórias com Casa Pia, Académico de Viseu e Rio Ave tranquilas do Porto fora de casa. Pronto, vamos esperar que o jogo nos corra bem.
4: Não há dúvida, é esperar. Sport, é jogar mais com o Porto, correr mais com o Porto, chegar à bola primeiro com os jogadores do Porto e depois vamos ver no resultado final.
5: Eu vou-vos dizer uma coisa que talvez vos vá surpreender, mas destes jogos, o Porto só teve menos posse de bola no jogo com o Académico de Viseu. O Académico de Viseu teve 57 e o Porto 43. Oportunidades de golo, o Académico de Viseu, apesar de ter perdido 3-0, teve um índice maior de oportunidades de golo, 1-32 contra 1-14 do Porto. Pronto, o Académico de Viseu fez menos remates, fez um, o Porto fez 4, e em pontapés de canto, cada um teve um beneficio de um canto.
4: Não, eu não me importava. Portanto, que o Porto tivesse
5: 70% de posse de bola, mas que a gente ganhasse, não é?
4: Ganhássemos o jogo.
5: Pronto, de certeza que isto está tudo estudado, caminhamos a passos largos para o fim deste programa. Humberto, resta-me agradecer uma vez mais por ter estado connosco, enriquece sempre o nosso programa. Agradecer também ao Paulo Madruga, que esteve na técnica, ao Manuel José. Não sei, aliás, eu fui para as despedidas sem saber se algum de vocês quer dizer mais alguma coisa.
0: Não. Mais nada a comentar.
5: Humberto.
4: Não, é desejar a maior sorte do mundo para o Marito no domingo e mais nada.
5: Sim,
4: no sábado, aliás.
5: No sábado, às 18 horas. Sorte para o Marítimo no sábado às 18 horas. Muita sorte para o Marítimo hoje às 19h45, não é verdade?
0: Sim, sim.
5: E assim fizemos mais um programa aos Maravilhas. Senhores ouvintes, muito obrigado. Na próxima semana estaremos de volta para comentar tudo o que anda à volta do nosso clube. Muito obrigado, muito boa noite.

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1: No Evangelho de hoje, os discípulos fazem a Jesus um pedido muito simples e profundo: Senhor, ensina-nos a orar. Eles tinham visto Jesus rezar e perceberam que a oração não era apenas dizer palavras, mas entrar numa relação de confiança com Deus. Por isso, Jesus ensina-nos o Pai Nosso. Quando rezamos Pai, recordamos que não estamos sozinhos. Temos um Deus que nos conhece, nos ama e nos acolhe como filhos. Pedimos que o seu nome seja santificado, que o seu reino venha até nós e que a sua vontade aconteça na nossa vida. Depois pedimos o pão de cada dia, não apenas o alimento, mas tudo aquilo de que precisamos para viver com dignidade. E pedimos também o perdão. Perdoa-nos os nossos pecados, pois também nós perdoamos. Talvez hoje precisemos de voltar a rezar o Pai Nosso com mais calma, palavra por palavra, deixando que cada pedido entre no nosso coração. Que a nossa oração não seja apenas uma repetição, mas um verdadeiro encontro com Deus.
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